0: para subir algum documento comprovando aquela informação. Em outros estados que não usam o sistema federal, que usam o sistema estadual próprio, aí ele vai ter que entrar no SICAR do estado, né, e cada estado vai ter o seu processo.
1: O CAR funciona como um mapa digital das áreas rurais e compõe uma base de dados para controle, monitoramento, planejamento ambiental e econômico e combate ao desmatamento. Atualmente, 8 milhões de propriedades estão inscritas no Cadastro Ambiental Rural. De acordo com Gabriela Gonçalves, coordenadora geral da gestão do SICAR, o registro é obrigatório, gratuito e dá oportunidades para quem vive no campo.
2: É muito importante estar com o cadastro em dia e acompanhar as notificações da Central do Proprietário Possuidor, porque o Cadastro Ambiental Rural ele é obrigatório para o acesso ao crédito, ele também traz melhores condições de acesso ao crédito quando ele está regularizado. Então, é necessário e vale muito a pena acompanhar o Cadastro Ambiental Rural através da Central do Proprietário Possuidor.
1: Produtores do Acre, Rondônia, Pará, Tocantins, Mato Grosso do Sul, Goiás, Bahia, Espírito Santo, São Paulo e Santa Catarina devem acessar os cadastros ambientais do próprio estado para checar pendências. Todos os demais vão encontrar as informações no sistema federal, car.gov.br. Reportagem Graziele Bezerra.
3: E produtores rurais podem procurar na Embrapa orientações sobre as mudanças climáticas causadas pelo El Niño.
4: As previsões climáticas indicam mais chuva e temperaturas acima da média para a região sul do país nos próximos meses.
3: Diante desse cenário, produtores rurais podem adotar medidas de planejamento para reduzir os impactos nas lavouras e na pecuária.
5: O El Niño deve permanecer até o início de 2027 e trazer mais chuva, maior nebulosidade e temperaturas acima da média para a região sul do país. Mas, segundo especialistas, conhecer o fenômeno com antecedência permite reduzir riscos no campo. Orientações técnicas voltadas às principais atividades agropecuárias da região reúnem recomendações que podem auxiliar os produtores nesse planejamento, explica José Reinaldo Moraes, pesquisador da Embrapa Clima Temperado.
6: Ele reúne aí recomendações específicas para grãos, fruticultura, silvicultura, horticultura, pastagem, né, diversas aí, né, tipos de manejo, sempre com base no histórico de eventos, né, anteriores que nós tivemos e também no conhecimento acumulado de anos, né, que a gente tem aí de convivência com esse fenômeno.
5: O documento recomenda que o produtor acompanhe as previsões meteorológicas oficiais, respeite o zoneamento agrícola de risco climático, planeje os investimentos e considere a contratação do seguro rural. A orientação é adaptar o manejo de acordo com cada cultura, já que os efeitos do El Niño variam entre lavouras e sistemas de produção. Nos cereais de inverno, como trigo, cevada e aveia, a atenção deve ser redobrada com doenças e com o planejamento da colheita. Para soja, milho e arroz irrigado, o foco está na drenagem das áreas, conservação do solo e monitoramento fitossanitário, para detectar pragas e doenças. Já na fruticultura, o excesso de chuva pode favorecer erosões, doenças e até comprometer a produtividade dos pomares. O pesquisador José Reinaldo da Embrapa ressalta que planejar pode evitar grandes perdas no campo.
6: Quanto antes o produtor incorporar essas orientações, né, no plano da sua safra, menor tende ele a sofrer os impactos financeiros, né, que pode levar o El Niño.
5: Além das recomendações para cada atividade, prevenir perdas começa antes mesmo da chegada das chuvas. O acompanhamento das informações climáticas e a adoção de práticas já conhecidas pela pesquisa ajudam o produtor a tomar decisões mais seguras e aumentar a capacidade de enfrentar os desafios provocados pelo El Niño. Reportagem Pablo Mundim.
4: E a chegada do El Niño com previsão de mudanças climáticas acendem o alerta dos cuidados para evitar doenças transmitidas por insetos e mosquitos como dengue e chikungunya.
3: Altas temperaturas e maior volume de chuva em algumas regiões podem favorecer a circulação do mosquito Aedes aegypti a partir do segundo semestre desse ano.
4: E o Ministério da Saúde recomenda que estados e municípios intensifiquem as ações de vigilância e controle. Saiba mais com Diego Freitas.
7: O Ministério da Saúde emitiu uma nota técnica em que alerta estados e municípios para a possibilidade de aumento na transmissão de arboviroses, como dengue e chikungunya, em razão da previsão de ocorrência do fenômeno El Niño ao longo do segundo semestre deste ano. Segundo projeções citadas no documento, o aumento das temperaturas e das chuvas em algumas regiões e os períodos de seca em outras áreas podem favorecer a proliferação do mosquito Aedes aegypti. A estimativa é de cerca de 1.700.000 casos de dengue em 2027, considerando cenários climáticos que ainda podem ser atualizados. A orientação é reforçar as ações de vigilância e controle, com bloqueio da transmissão nos primeiros casos identificados, reorganização das atividades dos agentes de combate às endemias e adoção das medidas de controle do vetor. A população também deve eliminar possíveis criadouros do mosquito, observar os sintomas das arboviroses e procurar atendimento de saúde ao surgimento dos primeiros sinais da doença. Para acompanhar os alertas, basta acessar o portal info.dengue.mate.br. Diego Freitas, para a Voz do Brasil.
3: Os Estados Unidos anunciaram novas tarifas de importação a produtos brasileiros.
4: E o governo brasileiro acaba de divulgar nota contestando a decisão.
3: A repórter Luana Karen está aqui no estúdio da Voz do Brasil e tem mais informações pra gente. Boa noite, Luana.
8: Boa noite, Luciana e Ellen. Boa noite aos ouvintes da Voz do Brasil. Olha, em nota divulgada há pouco, o governo brasileiro rechaçou a decisão do governo dos Estados Unidos de impor tarifas de 12,5% sobre produtos brasileiros. A nova tarifa está relacionada a investigações sobre trabalho forçado. De acordo com a nota assinada pela Secretaria de Comunicação Social da Presidência da República, ao longo da investigação, o Ministério do Trabalho e Emprego prestou explicações e forneceu farta documentação sobre a legislação brasileira e da atuação das autoridades aduaneiras para coibir importações de bens produzidos por trabalho forçado. O documento afirma que o Brasil é reconhecido há décadas pela Organização Internacional do Trabalho, pelos fortes compromissos assumidos no combate ao trabalho forçado. Além do compromisso internacional com o combate ao trabalho forçado, o governo brasileiro cita o compromisso interno intensificado pelas políticas domésticas de fiscalização, prevenção, acolhimento das vítimas e combate ao trabalho escravo contemporâneo. A nota ainda destaca que o governo brasileiro responsabiliza as empresas e indivíduos, aplicando multas severas e mantendo um cadastro de lista suja de empregadores.
4: Luana, e o governo indicou quais são as medidas que deve tomar a partir de agora?
8: Indicou sim, Ellen. O documento afirma que o Brasil iniciará imediatamente os trâmites para acionar os instrumentos previstos na Lei de Reciprocidade, aprovada por unanimidade pelo Congresso Nacional, e levará o tema ao Mecanismo de Solução de Controvérsias da Organização Mundial do Comércio. Ellen e Luciana.
3: Luana, muito obrigada pela sua participação ao vivo aqui na Voz do Brasil.
4: O papel da ciência é transformar a realidade e trazer melhorias práticas para o dia a dia da sociedade.
3: Com essa missão, o Prêmio Jovem Cientista chega à sua 32ª edição, destacando a inteligência artificial para o bem comum.
4: O objetivo é reconhecer projetos de estudantes e pesquisadores que utilizem a inteligência artificial para reduzir desigualdades, proteger o meio ambiente e melhorar os serviços públicos no Brasil.
3: Para falar sobre o prêmio e como a ciência pode revolucionar o uso da tecnologia no nosso dia a dia, eu e Nazi Brum conversamos mais cedo com Olival Freire Júnior, presidente do Conselho Nacional de Desenvolvimento Científico e Tecnológico, CNPq. Vamos ouvir. Nós vamos conversar agora sobre ciência. Presidente, muito obrigada pela sua participação aqui na Voz Brasil.
9: Muito obrigado.
3: Para começar, vamos falar sobre o Prêmio Jovem Cientista. O que é esse prêmio?
9: É uma das ações mais tradicionais do CNPq. Ela tem quase 50 anos de existência. É uma iniciativa conjunta do CNPq com a Fundação Roberto Marinho. E temos também sempre um patrocinador master que pode variar ao longo do tempo. Atualmente é a Shell. Qual é a importância desse prêmio? Eu gosto de dizer que prêmios são importantes em todas as atividades humanas. Acabamos de ver um exemplo de um prêmio que foi um fracasso para nós brasileiros. Qual é o brasileiro que não ficou frustrado com a Copa do Mundo? E qual é o brasileiro que não ficou contente com o desempenho do Wagner Moura e da Fernanda Torres na premiação do cinema? Então, prêmios são importantes em quaisquer atividades. E na ciência não é diferente. A particularidade desse prêmio, que é um prêmio para tentar fisgar um jovem promissor. Então não é o prêmio, não é um prêmio Nobel, não é o prêmio Álvaro Alberto, então não é o prêmio para o pesquisador já consolidado. Então é uma tentativa, nos mantendo na questão do futebol, de você olhar para a divisão de base e dizer aquilo ali tem futuro. Essa que é a ideia. Na última rodada, nós premiamos várias pessoas, algumas delas foram tão destacadas que na comemoração dos 75 anos do CNPq, nós convidamos alguns deles, Emanuele, Elisângela, o Raul, para apresentarem seus trabalhos para aquele público, que era um público diversificado, que estava comemorando os 75 anos do CNPq.
10: Uhum. Bom, presidente, esse ano qual que é o tema do Prêmio Jovem Cientista e por que que ele foi escolhido?
9: Então, isso é muito importante porque o tema ele orienta a escolha e orienta quem vai se candidatar, e a gente sempre busca um tema na fronteira da pesquisa. Já tivemos o tema, como no ano passado, o problema da mudança climática em escala global, e o tema desse ano é inteligência artificial relacionada ao bem comum. Esse dilema que o mundo inteiro hoje atravessa de uma transição tecnológica disruptiva, mas uma transição em que nós estamos preocupados com o modo como a sociedade incorpora e não se perde nessa transição.
11: E como é que o investimento em jovens talentos pode contribuir para esse desenvolvimento tecnológico, científico do país?
9: Veja, os prêmios, eles são importantes também pelo valor financeiro, pelas bolsas que são atribuídos. Mas eles também colocam luz sobre certos projetos. Eu falei dos projetos desse ano. Um dos projetos que eu posso reportar para vocês é um projeto que foi destacado. Era um projeto de você ter uma célula fotoelétrica portátil que aquele coletor de castanha na floresta amazônica, veja que eu estou falando de um produto que o Brasil vende para o mundo inteiro, não, Brasília Noites, aqui a gente chama de castanha do Pará, o pessoal do Acre, do Amapá vai me matar, né? Mas eu estou fazendo a ressalva, né? É a castanha do Brasil, né? Então o prêmio é um kit portátil que você carrega nas costas. Eu confesso para vocês que eu participei da entrega desse prêmio. Eu achei importante, mas eu não entendi a profundidade do impacto desse prêmio. Eu só compreendi tempos depois, numa viagem ao Amapá, e eu conversando com mais calma com o orientador da Emanuele, e aí ele me explicou o tempo que o castanheiro passa sem contato telefônico, sem luz à noite, 40 dias, 60 dias. Então você veja que é algo que, é claro que ainda é um projeto, é um piloto, ainda precisa chegar, ter escala para chegar no mercado, mas é algo que impacta na vida dos povos da Amazônia e impacta na economia brasileira, porque é o pessoal que coleta um dos produtos de exportação do Brasil.
10: Então são projetos que podem fazer a diferença realmente, né?
9: Exatamente, exatamente.
11: E quem pode participar desse prêmio que vai falar de inteligência artificial, que é um tema tão atual, como o senhor disse, né?
9: Em princípio, porque o prêmio tem faixas, então, em princípio, todos os alunos do segundo grau, da universidade, aluno de mestrado, aluno de doutorado, um jovem pesquisador já com doutorado, todos esses podem se candidatar. Aí tem que olhar no edital qual a faixa em que ele se enquadra.
11: E vamos lembrar que o endereço, para quem tiver interesse no prêmio, é jovemcientista.cnpq.br.
9: Perfeito.
11: Todo mundo pode participar e tentar impactar, mandar projetos que impactem, né, a vida, não só do cientista, mas também do país, né, presidente?
9: E se tiver alguma confusão, bota lá no Google, Jovem Pesquisador CNPq, não vai dar outro endereço, é esse que você acabou de falar.
10: Agora, presidente, vamos falar rapidamente sobre a SBPC, a Sociedade Brasileira para o Progresso da Ciência, que começa agora. Como é que vai ser a participação do CNPq?
9: Veja, a SBPC é uma entidade da sociedade civil, até um pouco mais antiga do que o CNPq, né? Mas que tem tido um importante papel ao longo da história do Brasil. É a voz do cientista que, como sociedade civil, se dirige à própria sociedade e ao governo. Então, o CNPq sempre apoiou essa reunião da Sociedade Brasileira do Progresso da Ciência e sempre participou dessa reunião. Esse ano, em Niterói, belíssima cidade, nós vamos participar com uma atração, dentre outras, que essa atração eu queria chamar a atenção. Nós concebemos uma linha do tempo, a propósito dos 75 anos do CNPq, uma linha do tempo que dá corpo e voz. Vamos participar com uma atração, dentre outras, que essa atração eu queria chamar a atenção. Nós concebemos uma linha do tempo, a propósito dos 75 anos do CNPq, uma linha do tempo

0: tempo a gente vai encontrar, por exemplo, pesquisa de petróleo em águas profundas, tem o DNA do CNPq. A atividade do ITA, que permitiu a criação da Embraer, que hoje o Brasil tem a terceira empresa de aeronáutica do mundo, tem o DNA do CNPq. Citei esses exemplos, mas tem, eu diria, vários outros. O desafio do enriquecimento do urânio, o desafio de ter transformado o Brasil nessa enorme potência agrícola, tem lá o selo da Embrapa. Não? Então, por vezes, o selo do CNPq não aparece tão diretamente. É preciso olhar bem para ver o apoio do CNPq. Então, quem tiver a oportunidade de ir a Niterói, eu convido para que passe no estande do CNPq para ver essa linha do tempo.
1: Muito obrigada pela sua participação aqui na Voz do Brasil. A gente conversou com o presidente do Conselho Nacional de Desenvolvimento Científico e Tecnológico, Olival Freire Júnior. Muito obrigada, presidente.
0: Eu agradeço a vocês pela possibilidade de falar do CNPq, de falar da pesquisa no Brasil, e agradeço também, claro, à EBC e ao público que nos acompanhou.
2: E a consulta ao terceiro lote de restituição do Imposto de Renda 2026 será aberta nesta sexta-feira, dia 24 de julho.
1: Quem ainda não recebeu a restituição deve verificar se há inconsistências.
2: Saiba como verificar a restituição e resolver possíveis pendências.
3: A consulta ao terceiro lote da restituição do Imposto de Renda será liberada nesta sexta-feira, dia 24, a partir das 9 horas. Mais de 2.700.000 contribuintes serão contemplados e o pagamento está previsto para o dia 31 de julho. Para saber se a sua restituição foi liberada, basta acessar o serviço Meu Imposto de Renda no site da Receita Federal ou consultar pelo aplicativo oficial do órgão em celulares e tablets. De acordo com a Receita Federal, cerca de 165 mil restituições não foram creditadas, porque o contribuinte informou o CPF como chave PIX para recebimento, mas não possui conta bancária vinculada a essa chave. Nesses casos, é possível cadastrar uma chave PIX CPF junto a uma instituição financeira, atualizar os dados pelo serviço Meu Imposto de Renda ou enviar uma declaração retificadora. Após o processamento, permanecerão pendentes apenas restituições que ficaram retidas em malha fiscal ou que apresentam inconsistências nos dados bancários informados para recebimento, como os casos relacionados à chave PIX. Thaís de Araújo, para a Voz do Brasil.
1: Atenção, microempreendedores individuais e microempresários.
2: A implantação do novo Cadastro Nacional da Pessoa Jurídica pela Receita Federal vai suspender temporariamente os serviços de abertura, alteração e baixa de empresas realizadas pelas juntas comerciais.
1: Até o próximo sábado, às 7 horas da manhã, a base do CNPJ fica disponível apenas para consultas.
2: No sábado, a base ficará totalmente indisponível, impossibilitando consultas e qualquer outra operação relacionada ao cadastro.
1: O prazo para o restabelecimento total dos serviços está previsto para segunda-feira, 27 de julho.
2: A emissão do novo formato do CNPJ alfanumérico está marcada para o dia 31 de julho.
1: E atenção, estudantes, termina amanhã o prazo para os pré-selecionados da primeira chamada do ProUni entregarem a documentação que comprova as informações de inscrição à instituição de ensino onde foram selecionados.
2: Neste segundo semestre, o programa oferece mais de 471 mil bolsas de estudos parciais e integrais em todo o país.
4: Os estudantes pré-selecionados no programa Universidade para Todos, o ProUni, do segundo semestre deste ano, têm até sexta-feira, dia 24, para comprovar as informações passadas durante a inscrição. A documentação exigida pode ser apresentada diretamente na instituição em que o aluno foi pré-selecionado. É responsabilidade do candidato verificar com a universidade os horários e locais para realizar este processo. A perda do prazo ou não comprovação das informações implicará na reprovação dos alunos. Quem não foi pré-selecionado nesta etapa poderá participar da segunda chamada do ProUni, prevista para o dia 5 de agosto. Também será possível manifestar interesse na lista de espera entre os dias 26 e 27 de agosto. A divulgação da lista ocorrerá no dia 1 1º de setembro. E a comprovação das informações deve ser feita entre 1º e 14 de setembro.

0: Nesta edição, o ProUni recebeu mais de 529 mil inscrições e ofertou 471 mil 304 bolsas de estudo em 380 cursos de graduação. A iniciativa oferece bolsas de estudo integrais que cobrem 100% do valor da mensalidade e parciais que correspondem a 50%. A iniciativa é realizada duas vezes ao ano. Mais informações em acessounico.mec.gov.br/ProUni. Thaísa Vitória para a Voz do Brasil.
1: O Ministério da Educação recebe até o dia 31 de julho a declaração do Censo Escolar 2026 e orienta gestores a preencherem os dados referente aos alunos da educação especial.
2: Eles podem acessar um guia do INEP com orientações específicas sobre oferta de atendimento educacional especializado.
1: Os dados devem ser fornecidos em educacenso.inep.gov.br.
2: E essas foram as notícias do Governo Federal.
1: Uma realização da Secretaria de Comunicação Social da Presidência da República.
2: Com produção da empresa Brasil de Comunicação.
1: Fique agora com as notícias do Poder Judiciário e do Congresso Nacional. Uma boa noite.
2: Boa noite e até amanhã.
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5: Decisão do Supremo Tribunal Federal permite retomada da cobrança de IPTU em Teresina, no Piauí.
6: STJ reafirma que quando a vítima de homicídio deixa filhos menores, essa consequência pode aumentar a pena base do condenado.
5: TSE orienta tribunais regionais a criarem parcerias com instituições especializadas para combater a desinformação eleitoral.
6: Boa noite, eu sou Marcela Luiz.
5: Eu sou Walter Lima.
6: O Supremo Tribunal Federal suspendeu o liminar do Tribunal de Justiça do Piauí, que havia interrompido a cobrança de IPTU na cidade de Teresina.
5: De acordo com a decisão do ministro Alexandre de Moraes, o município declarou que a queda da arrecadação poderia causar grave impacto na economia pública e comprometer a execução de serviços essenciais. Fernanda Porto.
7: Diante da urgência, o caso foi julgado pelo ministro Alexandre de Moraes, que está na presidência do STF nesta segunda quinzena de julho. Ao atender o pedido para restabelecer a cobrança do imposto, o ministro Alexandre de Moraes considerou o levantamento da Secretaria Municipal de Finanças de Teresina, que indica que a paralisação da cobrança do IPTU impactou em arrecadação de mais de 84 milhões de reais. Na decisão, o ministro Alexandre de Moraes ressaltou que o município demonstrou que a queda de arrecadação poderia causar grave impacto na economia pública e comprometer a execução de serviços essenciais.
6: Quando a vítima de um homicídio deixa filhos menores, essa consequência pode aumentar a pena base do condenado.
5: Esse entendimento foi reafirmado pelo Superior Tribunal de Justiça. Fátima Uchoa.
8: Agora, sob o rito dos recursos repetitivos, a terceira sessão do STJ fixou essa tese que deve ser observada por juízes e tribunais. De acordo com o relator ministro Reinaldo Soares da Fonseca, o fato de a vítima do crime deixar filhos menores pode repercutir no aspecto material e gerar impacto em questões emocionais, mas esse posicionamento não pode ser aplicado automaticamente porque transformaria uma circunstância judicial em fator objetivo de aumento da pena, ainda segundo do ministro. Não é necessário exigir a comprovação de impacto excepcional ou individualizado para os dependentes da vítima, sob o risco de se esvaziar a própria finalidade da análise dessa circunstância judicial.
6: O Tribunal Superior Eleitoral orienta tribunais regionais a criarem parcerias com instituições especializadas para combater a desinformação eleitoral.
5: A ação permitirá a ampliação da capacidade técnica da Justiça Eleitoral, garantindo segurança jurídica na análise de processos que envolvam desinformação e conteúdo gerado por inteligência artificial. Juliana Cariri.
9: Os acordos poderão prever o compartilhamento de metodologias, o acesso a profissionais especializados, laboratórios e ações de capacitação. O TSE ressalta que as parcerias não alteram as competências das autoridades judiciárias nem as garantias.
6: Tribunal Superior do Trabalho mantém decisão que anulou reintegração de metalúrgico demitido por justa causa.
5: O trabalhador foi dispensado após comentar em rede social sobre a empresa em que ele trabalhava, Marla Lacerda.
10: O metalúrgico havia sido reintegrado por decisão provisória em primeira instância, alegando que sofria de depressão e que não podia ser dispensado por motivo de doença ocupacional. Mas o TRT de Campinas, São Paulo, suspendeu a medida. O caso foi analisado então pela SDI2 do TST, que confirmou a decisão de segundo grau. Para o colegiado, ainda não há elementos suficientes para concluir que a demissão foi irregular. Os ministros destacaram também que a estabilidade pela doença ocupacional não impede a dispensa por justa causa. Portanto, a validade da demissão ainda será analisada na ação principal após a produção das provas necessárias.
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6: Uma boa noite.
5: E até amanhã.
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12: Eu sou Humberto Pinheiro e estes são os destaques de hoje do Jornal do Senado, que começa agora. Nova lei fortalece a produção nacional de medicamentos e vacina. Piso dos professores, frete rodoviário e renovação da CNH estão entre as medidas aprovadas pelo Senado. Emendas parlamentares para shows podem ser proibidas. Boa noite. Foi sancionada a lei que cria a Estratégia Nacional para o Desenvolvimento do Complexo Econômico Industrial da Saúde. A nova legislação busca fortalecer a produção nacional de medicamentos, vacinas, equipamentos e insumos médicos. O objetivo é reduzir a dependência do Brasil de produtos importados, ampliar a capacidade da indústria nacional e garantir mais segurança no abastecimento do sistema de saúde. A reportagem é de Patrícia Oliveira.
13: São mecanismos para incentivar empresas e instituições de pesquisa a desenvolver e fabricar esses produtos no país. A nova lei também amplia parcerias entre o governo, universidades e empresas e prevê linhas de crédito. Para o relator do projeto que deu origem à lei, senador Rogério Carvalho, do PT de Sergipe, a pesquisa tecnológica em saúde deve se voltar para soluções dos problemas brasileiros.
14: A pandemia de Covid-19 demonstrou que buscar a autossuficiência em fármacos, vacinas e equipamentos hospitalares é um dever do Estado para assegurar o direito constitucional à saúde.
13: A nova lei também altera normas do SUS e a lei de licitações para facilitar as compras públicas no setor de saúde.
12: No primeiro semestre de 2026, o Senado aprovou medidas provisórias que tratam do piso salarial dos professores da educação básica e do frete rodoviário de cargas. Os senadores também deram aval à renovação automática da Carteira Nacional de Habilitação. Repórter Pedro Pincer.
15: O Congresso Nacional aprovou medidas provisórias importantes, como a que reajusta o piso salarial dos professores da educação básica para R$ 5.130,63 em 2026, um aumento de 5,4% sobre o valor anterior, com ganho real de 1,5 ponto percentual acima da inflação. O texto aprovado estabelece novo cálculo para reajuste anual. A senadora professora Dorinha Seabra do União do Tocantins, destacou a importância de valorizar o trabalho dos docentes.
16: Não tem educação boa, nem educação de qualidade, se os profissionais da educação não forem devidamente respeitados e valorizados. Esse é o nosso apelo para que, a partir do piso, as carreiras sejam reorganizadas nos diferentes municípios brasileiros e nossos estados.
15: Outro destaque foi a medida provisória que altera as regras e o cálculo do piso mínimo do frete rodoviário de cargas para considerar custos operacionais. A medida beneficia os caminhoneiros por estabelecer novas regras de regulamentação para empresas que contratem caminhoneiros para a realização de transporte rodoviário de cargas. Para o senador Stevenson Valentim, do Podemos do Rio Grande do Norte, a medida faz justiça e traz tranquilidade para a categoria.
17: Entendo que esse viés da multa já atingiu a sua pedagogia e permanecer com essa injustiça é passar uma ideia de vingança e que não contribui nada para a sociedade. É importante que o caminhoneiro esteja preocupado com a carga, com seu horário de entrega, com a distância da família, com as condições das nossas rodovias.
15: Outra medida provisória aprovada no primeiro semestre do ano garante a renovação automática da Carteira Nacional de Habilitação de motoristas que, ao término da validade do documento, estiverem no Registro Nacional Positivo de Condutores. O cadastro mostrará o nome das pessoas que não tenham cometido nenhuma infração de trânsito nos últimos 12 meses.
12: E o Senado deve analisar a partir de agosto um projeto que cria o Prêmio Nacional da Educação Brasileira. A proposta busca reconhecer iniciativas de estados, municípios, escolas e estudantes que contribuam para melhorar a educação. O objetivo é valorizar boas práticas e incentivar ações que fortaleçam a educação em diferentes etapas, da educação infantil ao ensino médio. A proposta prevê categorias específicas para reconhecer experiências bem-sucedidas em todo o país. Os detalhes com o repórter Rodrigo Rezende.
18: O Senado deve analisar a partir de agosto um projeto que cria o Prêmio Nacional da Educação Brasileira. A ideia, apresentada pelo senador Camilo Santana, do PT do Ceará, reconhece estratégias e iniciativas para a promoção de avanços na melhoria da qualidade da aprendizagem na educação básica feitas por estados, municípios, escolas ou estudantes brasileiros. Camilo Santana, atual presidente da Comissão de Educação do Senado, ressalta que todas as formas de desenvolvimento da educação brasileira devem ser valorizadas.
19: Eu sempre digo que a educação precisa estar acima de qualquer questão política ou partidária nesse país. Está em jogo a qualidade da educação para nossas crianças e jovens desse país. Temos muito ainda a fazer, muito caminho a ser percorrido.
18: O prêmio terá 8 categorias e regulamento posterior irá definir a forma de seleção dos vencedores. A proposta de criação do Prêmio Nacional da Educação Brasileira ainda será analisada pelas comissões do Senado.
12: Um projeto apresentado no Senado tipifica como ilícito o uso de emendas parlamentares para o financiamento de shows e apresentações artísticas. A medida pretende modificar a lei de improbidade administrativa para penalizar os gestores públicos infratores de maneira mais dura e até mesmo com a perda da função. Mais informações com o repórter Douglas Castilho.
20: Apresentado pelo senador Eduardo Girão, do Novo do Ceará, o texto prevê que o uso de emendas parlamentares para financiamento de shows e apresentações artísticas seja enquadrado como ato que causa prejuízo ao erário. Essa modalidade de infração tem também como sanções a perda dos direitos políticos por até 8 anos, multa de até 2 vezes o valor do dano causado e o ressarcimento integral dos danos verificados.
21: É um dinheiro que se evapora e que, se for em equipamentos para o hospital, fica lá por anos, por décadas, né? E esse projeto nosso visa normatizar isso e considerar como improbidade administrativa, com punição.
20: O autor do projeto justificou ainda que a medida pode combater o superfaturamento e os desvios que costumam ocorrer nesse tipo de transação. Além disso, segundo ele, haveria diversas vezes um conflito de interesses, pelo fato de gestores usarem dinheiro público para contratarem bandas ou grupos que têm eles próprios como empresários. O projeto aguarda a destinação para discussão nas comissões do Senado.
12: Mais de 158 milhões de brasileiros estão aptos a votar nas eleições de 4 de outubro. O número é o maior da história e representa um crescimento de mais de 2 milhões de eleitores em relação a 2022. No primeiro turno, os eleitores vão escolher presidente da República, governadores, dois senadores, deputados federais, deputados estaduais e distritais. A reportagem é de Rodrigo Rezende.
18: 158 milhões e 700 mil pessoas devem decidir os mandatários dos próximos anos para a presidência da República, governos estaduais e distrital, Senado, Câmara dos Deputados e Assembleias Estaduais. Em relação às eleições de 2022, houve um acréscimo de 2 milhões e 200 mil eleitores. As mulheres representam quase 53% do eleitorado e cerca de 3 milhões e 500 mil eleitores têm 18 anos ou menos. O presidente do Tribunal Superior Eleitoral, ministro Nunes Marques, ressalta que a população brasileira é soberana para escolher seus representantes e definir o futuro do país.
0: O futuro da nossa democracia não será delineado por máquinas, mas pelos milhões de brasileiras e brasileiros que depositam nas urnas sua mensagem de esperança, traduzida no voto direto, secreto, universal e periódico.
18: Os três maiores colégios eleitorais estão na região Sudeste: São Paulo, com 34 milhões, Minas Gerais com 16 milhões e Rio de Janeiro com quase 13 milhões de eleitores. 918 mil brasileiros vivendo no exterior estão aptos para votar.
12: O senador Wellington Fagundes, do PL de Mato Grosso, defendeu o projeto de lei que permite a destinação de emendas parlamentares da saúde para o atendimento pré-hospitalar realizado pelos corpos de bombeiros militares. Na análise dele, a proposta reconhece que esse serviço integra a rede de atendimento em saúde e amplia as responsabilidades de investimento na estrutura das corporações. Com trabalhos técnicos de Josivaldo Souza, o Jornal do Senado fica por aqui. Acompanhe agora as notícias da Câmara dos Deputados. Boa noite.

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1: Câmara transforma em lei atendimento a brasileiras que vivem no exterior.
2: Herdeiros poderão retirar valores de até 40 salários mínimos sem inventário.
1: Comissão aprova inclusão digital de alunos com deficiência da rede pública.
2: Boa noite. A Comissão de Educação aprovou a criação da Política de Alfabetização Digital das Pessoas com Deficiência. A repórter Sofia Peçanha tem os detalhes da votação.
3: A Comissão de Educação da Câmara dos Deputados aprovou o projeto que institui a Política Nacional de Alfabetização Digital das Pessoas com Deficiência. Antes disso, o texto também foi aprovado pela Comissão de Defesa dos Direitos das Pessoas com Deficiência. A proposta tem como objetivo garantir o letramento digital de estudantes com deficiência da rede pública de ensino. Isso inclui desde o uso básico de computadores e internet, até ferramentas que auxiliam na comunicação, no acesso à informação e no desenvolvimento escolar. A relatora do projeto na Comissão de Educação, a deputada Maria Rosas, do Republicanos de São Paulo, destacou a importância da medida para promover a inclusão.
4: Aprovar essa Política Nacional de Alfabetização Digital, especificamente para as pessoas com deficiência, é um marco para que nós possamos trazer e falar na ação a pessoa com deficiência, dizendo: nós lutamos pela inclusão dos direitos da pessoa com deficiência.
3: Para isso, o projeto prevê a capacitação de professores e gestores, a adaptação dos métodos de ensino e investimento em infraestrutura tecnológica nas escolas, como equipamentos e conexão à internet. A ideia é que a tecnologia deixe de ser um obstáculo e passe a ser uma ferramenta de inclusão, como ressaltou a relatora ao afirmar que a transformação digital precisa considerar as necessidades de todos os estudantes.
4: A transformação digital da educação somente se realiza plenamente quando contempla a diversidade dos estudantes e assegura a eliminação de barreiras que dificultam o acesso à participação e aprendizagem das pessoas com deficiência.
3: A política de educação digital para pessoas com deficiência também estabelece que o desenvolvimento dos alunos e da instituição deverá ser acompanhado bimestralmente. Segundo o autor da proposta, o deputado Carlos Henrique Gaguim, do União de Tocantins, com mais acesso e preparo, os estudantes com deficiência podem ter mais autonomia nos estudos, mais participação nas atividades escolares e melhores oportunidades no futuro, inclusive no mercado de trabalho. O próximo passo para a aprovação da Política Nacional de Alfabetização Digital das Pessoas com Deficiência será a análise pela Comissão de Finanças e Tributação. Da Rádio Câmara de Brasília, Sofia Peçanha.
0: Educação.
1: Bibo Nunes, do PL do Rio Grande do Sul, é autor do projeto que proíbe a aprovação automática de alunos não alfabetizados nos três primeiros anos do ensino fundamental. O texto altera a Lei de Diretrizes e Bases da Educação Nacional e aguarda análise pela Comissão de Constituição e Justiça.
5: Tem que saber ler e escrever, isso é o mínimo. Escola é para educar, que acima de tudo o objetivo das escolas é a educação. Se não for educação, não tem o menor fundamento. Espero que aprove para o bem da educação no Brasil. Não tem fundamento uma criança no primeiro, segundo, terceiro ano serem aprovados sem saber ler e escrever. Essa é a minha luta para melhorar de fato a educação no Brasil.
2: Bibo Nunes acredita que a promoção automática dos alunos serve apenas para melhorar indicadores educacionais. Na avaliação do deputado, a medida desestimula estudantes e professores, cria uma falsa sensação de aprendizado e compromete a qualidade da educação.
0: Justiça.
1: Comissão aprova a proposta que permite até 40 salários mínimos para a retirada de valores a herdeiros. A repórter Júlia Lopes explica a atualização dos valores.
6: A Comissão de Finanças e Tributação da Câmara dos Deputados aprovou um projeto que atualiza para até 40 salários mínimos, o equivalente hoje a R$ 64.840, o valor que poderá ser liberado a herdeiros sem necessidade de inventário em cadernetas de poupança e fundos de investimento. A proposta foi apresentada pelo deputado Celso Russomano, do Republicanos de São Paulo, e altera a lei que trata do pagamento a dependentes ou sucessores de valores não recebidos em vida pelo titular, como restituições do imposto de renda e outros tributos. A regra vale para casos em que não há outros bens sujeitos a inventário. No texto, o autor explica que, nesses casos, os herdeiros costumam utilizar os valores recebidos para cobrir despesas como impostos, custas judiciais e honorários de advogados, entre outros gastos. O relator da proposta, deputado Hildo Rocha, do MDB do Maranhão, afirma que a atualização é necessária, porque a legislação atual utiliza como referência a obrigação do Tesouro Nacional, a OTN, que não existe mais, o que gera dificuldades de interpretação.
7: Essa regra já existia, só que como ele estava estipulado, referenciado em cima de um título do governo, que era a antiga OTN, e como a OTN não existe mais, não existia mais a referência de até quanto poderia ser pago de forma imediata para a viúva, ou para o viúvo, ou para o filho. Então isso impedia a evolução e a facilidade e a rapidez da transferência desses recursos de uma conta para a conta do herdeiro. E isso é facilitado agora.
6: Além disso, a proposta altera o Código de Processo Civil para estabelecer que o juiz não poderá negar o pedido de gratuidade da justiça apenas com base na renda de um herdeiro ou na posse de um imóvel. O projeto, que busca atualizar o limite a ser retirado por herdeiros em cadernetas de poupança e outras aplicações no valor até 40 salários mínimos, segue em análise na Comissão de Constituição e Justiça. Da Rádio Câmara de Brasília, Júlia Lopes.
0: Economia.
2: A Câmara aprovou proposta que garante imunidade tributária aos templos religiosos e suas entidades filantrópicas, também sobre tributos incidentes no consumo de bens e serviços. Marcelo Crivella, do Republicanos do Rio de Janeiro, afirma que a medida regulamenta um direito já previsto na Constituição.
8: Essa é a grande, eu diria, notícia para os templos religiosos, é fazer com que a imunidade prevista na Constituição Federal se torne realidade com relação aos tributos que incidem no consumo de bens e de serviços. Essa PEC foi aprovada no plenário com 385 votos favoráveis, 93 votos contrários e 7 abstenções. Portanto, teve ampla maioria.
1: Na opinião de Marcelo Crivella, a medida pode reduzir os custos de igrejas e instituições beneficentes na aquisição de equipamentos e insumos utilizados em atividades religiosas, assistenciais e sociais. A proposta agora será analisada pelo Senado.
0: Eleições.
2: Depois de ser aprovado na Comissão de Constituição e Justiça, o projeto que aumenta o prazo para transferência de domicílio eleitoral está pronto para ser votado pelo plenário da Câmara.
1: A proposta também altera as regras para comprovação de vínculo com a localidade, como informa a repórter Silvia Munhato.
9: A Comissão de Constituição e Justiça da Câmara aprovou o projeto que amplia de 150 para 180 dias antes das eleições o prazo final para o pedido de transferência do domicílio eleitoral. Pelo texto, o tempo de residência mínima no novo município também muda de 3 para 6 meses. A deputada Júlia Zanata, do PL de Santa Catarina, relatora do texto, foi favorável à mudança.
10: A prática do turismo eleitoral, a transferência fraudulenta de domicílio com fins meramente eleitoreiros, constitui uma burla que corrói a representatividade democrática e a soberania popular em sua dimensão municipal. O voto é o exercício de soberania localizado e a fraude de domicílio rompe o nexo da pertinência essencial entre o eleitor e a comunidade política local, cujos rumos ele pretende definir.
9: A proposta também altera a forma de comprovação de vínculo com a localidade. Será exigida a apresentação de comprovante de residência oficial em nome do eleitor, como contas de água, luz, gás, telefone fixo ou correspondência oficial de órgãos governamentais. A lei atual permite a comprovação por meio de declaração do próprio eleitor ou outros meios que forem considerados convincentes pelo juiz eleitoral. Da Rádio Câmara de Brasília, Silvia Munhato.
0: Desenvolvimento Regional.
2: Rodrigo Hollenberg, do PSB, teme que o empréstimo de 6 bilhões de reais feito pelo governo do Distrito Federal para cobrir o rombo do Banco de Brasília, no caso Master, comprometa a saúde e a educação públicas. Por isso, o deputado acionou a justiça em defesa de crianças e famílias atípicas.
11: Nós, então, oficiamos ao Ministério Público do Distrito Federal e Territórios, solicitando que determine que o governo do Distrito Federal faça concurso para orientadores educacionais para que essas crianças, esses jovens com deficiência possam ser acolhidos adequadamente na rede pública de educação do Distrito Federal. Do mesmo modo, nós estamos solicitando ao governo do Distrito Federal que realize a contratação de médicos, de enfermeiros, de técnicos de enfermagem, que possam garantir o atendimento a essas famílias.
1: Presidente da Comissão de Defesa dos Direitos das Pessoas com Deficiência, Rodrigo Hollenberg, relata o drama de famílias atípicas sem atendimento adequado e lamenta a falta de concurso para orientadores educacionais no Distrito Federal desde 2017.
0: Previdência.
2: O tempo para a aposentadoria de policiais militares e bombeiros poderá ser reduzido. Uma proposta aprovada pela Câmara permite que os estados e o Distrito Federal editem leis locais para diminuir esse prazo. Confira na reportagem de Maria Neves.
9: Aprovado na Comissão de Constituição e Justiça da Câmara dos Deputados, projeto que reduz o tempo de serviço de policiais e bombeiros militares para ter direito à aposentadoria integral, pode seguir para o Senado. Pela proposta, os estados poderão editar legislação própria para reduzir em até 5 anos o tempo mínimo de exercício na função para receber proventos integrais. O autor do projeto, deputado Júnior Amaral, do PL Mineiro, argumenta que a medida busca trazer justiça para policiais e bombeiros militares que trabalham em condições difíceis e são pouco valorizados.
12: Os profissionais de segurança pública no Brasil já sofrem com falta de retaguarda jurídica, já sofrem com falta de logística adequada para trabalhar, já sofrem com baixos salários. Então, essa questão da previdência é algo mínimo que a gente pode fazer aqui na Câmara dos Deputados para impedir que esses homens e mulheres sejam ainda mais desprestigiados, como infelizmente são historicamente no nosso país.
9: Atualmente, a lei exige 35 anos de serviço para militares receberem a aposentadoria com valor integral. Desse tempo, pelo menos 30 anos devem ser em atividades militares. Com o texto aprovado, o período mínimo de atividade militar poderá cair de 30 para 25 anos. Na regra de transição vigente, militares que ingressaram no cargo há mais tempo, antes de 2020 e ainda não cumprem os requisitos, têm de contar pelo menos 25 anos de serviço militar, mais um pedágio. Eles devem trabalhar mais 4 meses para cada ano que falta. A proposta também permite que os estados reduzam esse tempo de pedágio para 20 anos por lei local. Da Rádio Câmara de Brasília, Maria Neves.
1: Tarcísio Mota, do PSOL do Rio de Janeiro, apresentou projeto que estabelece regras para a aplicação de recursos dos regimes próprios de previdência dos servidores públicos. A proposta busca reduzir os riscos nas aplicações financeiras e aumentar a segurança do dinheiro destinado às aposentadorias.
13: Nós não podemos deixar que os institutos de previdência e os governos apliquem os recursos dos servidores em bancos que não têm condições de garantir a liquidez e garantir a rentabilidade e garantir que esses recursos não serão perdidos. Então, a proposição desse PLP é de que os institutos de previdência de cada município brasileiro e dos estados brasileiros, eles tenham um limite, que 80% dos recursos dos servidores sejam obrigatoriamente aplicados em títulos que estão lastreados no Tesouro Nacional e em bancos públicos que dão garantia de que esse recurso não será perdido. E os demais 20% sejam aplicados em critérios muito rígidos de solidez dessas instituições financeiras.
2: Segundo Tarcísio Mota, a medida evita perdas em aplicações de alto risco e garante maior segurança aos recursos descontados de cada servidor. Ele argumenta ainda que o texto reduz a influência de interesses políticos e financeiros na gestão dos fundos previdenciários dos servidores.
0: Habitação.
1: Padre João, do PT de Minas Gerais, defende a aprovação de projetos que incentivam cooperativas habitacionais a participarem do Minha Casa Minha Vida. Ele avalia que a contribuição dessas entidades pode ampliar o acesso à casa própria com unidades mais acessíveis e de melhor qualidade.
14: Então temos que continuar avançando e avançando também com a nossa relatoria, com o projeto de lei que garanta a autogestão. Ou seja, além da responsabilidade e disposição de estados, do Distrito Federal e municípios, a sociedade civil organizada em forma de entidade ou cooperativa poder não só construir as moradias na forma de autogestão, mas também outros equipamentos importantes para a comunidade.
2: Padre João observa que o déficit habitacional atinge quase 5 milhões e 700 mil famílias no país. Ele afirma que a autogestão dá segurança jurídica a experiências já existentes e permite incluir equipamentos comunitários nos empreendimentos habitacionais.
0: Segurança Pública.
1: A Câmara aprovou proposta que transforma em lei o atendimento a brasileiras no exterior. Saiba mais sobre o assunto na reportagem de Paula Bittar.
15: A Comissão de Constituição e Justiça da Câmara aprovou uma proposta que transforma em lei a política de atendimento a brasileiras que vivem no exterior por meio dos Espaços da Mulher Brasileira. A iniciativa, desenvolvida pelo Ministério das Relações Exteriores em consulados brasileiros, oferece orientação e apoio especializado com prioridade a mulheres em situação de vulnerabilidade. Entre os objetivos da política estão o combate à violência doméstica, a orientação sobre direitos e o apoio à capacitação profissional, ao empreendedorismo feminino e ao aprimoramento educacional. O texto aprovado também prevê que o atendimento poderá contar com profissionais especializados e instituições parceiras em áreas como imigração, direito de família, legislação trabalhista e previdenciária, apoio psicológico e capacitação linguística, educacional e financeira. A proposta estabelece que a implantação dos espaços da mulher brasileira ocorrerá de forma gradual, conforme a avaliação do Itamaraty. A prioridade será dada às localidades onde houver maior necessidade de reforço do atendimento às mulheres, conforme a disponibilidade de orçamento, funcionários e de espaço físico nas repartições consulares. De acordo com dados do Ministério das Relações Exteriores, a rede consular brasileira realizou 1.556 atendimentos a brasileiras vítimas de violência doméstica e de gênero no exterior em 2023. Segundo a relatora na comissão, deputada Maria do Rosário, do PT do Rio Grande do Sul, o projeto garante a segurança jurídica de uma prática que o Itamaraty já desenvolve com sucesso.
16: Os objetivos específicos da criação deste espaço da mulher brasileira é o combate à violência doméstica, é a defesa das imigrantes contra a discriminação e a orientação a elas para a salvaguarda dos seus direitos humanos, é garantir a sua capacitação, o apoio ao empreendedorismo feminino, o apoio ao respeito, o aprimoramento educacional. Então, estas mulheres brasileiras que vivem no exterior passarão a ter um apoio maior dentro dos consulados como mulheres. E esse trabalho, sinceramente, será muito importante para a valorização dessas mulheres e tranquilidade das suas famílias que se encontram aqui no Brasil.
15: O projeto que transforma em lei a política de atendimento a brasileiras que vivem no exterior por meio dos espaços da mulher brasileira já pode ir diretamente para o Senado, a menos que haja recurso para votação antes pelo plenário da Câmara. Da Rádio Câmara de Brasília, Paula Bittar.
0: Meio Ambiente.
2: Delegado Palumbo, do Podemos de São Paulo, é autor de projeto de lei que aumenta a punição para quem maltratar animais. O deputado explica que a proposta eleva a pena máxima de prisão dos atuais 5 para até 12 anos para os condenados por esse tipo de crime.
17: Nós estamos lutando. O meu projeto estipula uma pena de até 12 anos de cadeia. O indivíduo que maltrata um animal tem que ficar encarcerado, de preferência trabalhando para pagar o próprio sustento. É assim que a gente trata criminoso, gente desalmada, que não tem coração, que maltrata os animais. Se esse projeto for aprovado, espero que seja, nós estamos lutando para isso, o criminoso que maltratar animal vai ficar 12 anos enjaulado, que é onde ele tem que ficar.
1: Delegado Palumbo argumenta que a legislação atual não consegue manter presos os autores de maus tratos. O parlamentar também destaca sua atuação em defesa da causa animal e cita outras iniciativas apresentadas por ele ao longo da vida pública.
2: Termina agora o Jornal Câmara dos Deputados, produzido pela Rádio Câmara, com trabalhos técnicos de Everson Urani e a apresentação de José Carlos Andrade e Luciana Vieira. Uma boa noite para você.
1: Ótima noite. 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
1: Rádio Mundo Melhor FM, 22 horas.
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2: Mundo Melhor, 22:01.

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2: Mundo Melhor, 22:37.

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1: Mundo Melhor, 22:52.
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O anjo do Senhor anunciou a Maria, e ela concebeu do Espírito Santo. Ave Maria, cheia de graças, o Senhor é convosco. Bendita sois vós entre as mulheres, e bendito é o fruto do vosso ventre, Jesus. Santa Maria, Mãe de Deus, rogai por nós, pecadores, agora e na hora de nossa morte. Amém. Eis aqui a serva do Senhor, faça-se em mim segundo a vossa palavra. Ave Maria, cheia de graças, o Senhor é convosco. Bendita sois vós entre as mulheres, e bendito é o fruto do vosso ventre, Jesus. Santa Maria, Mãe de Deus, rogai por nós, pecadores, agora e na hora de nossa morte. Amém. E o Verbo se fez carne e habitou entre nós. Ave Maria, cheia de graças, o Senhor é convosco. Bendita sois vós entre as mulheres, e bendito é o fruto do vosso ventre, Jesus. Santa Maria, Mãe de Deus, rogai por nós, pecadores, agora e na hora de nossa morte. Amém. Rogai por nós, Santa Mãe de Deus, para que sejamos dignos das promessas de Cristo. Oremos. Infundi, Senhor, vos rogamos a vossa graça em nossos corações, para que nós, conhecendo pela anunciação do anjo a encarnação de Jesus Cristo, vosso Filho, por sua paixão e morte de cruz, cheguemos à glória da ressurreição. Pelo mesmo Cristo, nosso Senhor. Amém.

0: Louvado seja nosso Senhor Jesus Cristo. Que a graça e a paz de Deus nosso Pai e de Jesus Cristo nosso Senhor estejam com todos vocês e seus familiares. Prezados radiovintes, hoje é sexta-feira, dia 24 de julho, e nós vamos meditar o Evangelho de Jesus Cristo segundo Mateus, capítulo 13, do versículo 18 ao 23. Naquele tempo, disse Jesus aos seus discípulos: ouvi a parábola do semeador. Todo aquele que ouve a palavra do reino e não a compreende, vem o maligno e rouba o que foi semeado em seu coração. Este é o que foi semeado à beira do caminho. A semente que caiu em terreno pedregoso é aquele que ouve a palavra e logo a recebe com alegria. Mas ele não tem raiz em si mesmo. É de momento. Quando chega o sofrimento ou a perseguição, por causa da palavra, ele desiste logo. A semente que caiu no meio dos espinhos é aquele que ouve a palavra, mas as preocupações do mundo e a ilusão da riqueza sufocam a palavra e ele não dá fruto. A semente que caiu em terra boa é aquele que ouve a palavra e a compreende. Esse produz fruto. Um dá 100, outro 60 e outro 30. Palavra da salvação. Amados radiovintes, a explicação da parábola feita aos discípulos está centrada nas diferentes atitudes em relação à palavra do reino. Se levarmos em consideração a pregação de Jesus e dos apóstolos, visto que, quando o evangelho foi escrito, a missão da igreja já estava acontecendo havia vários anos, não fica difícil perceber que o maligno foi e continua sendo o maior interessado em roubar a semente do coração das pessoas. Ele sabe que a semente é eficaz, mas não quer que produza o fruto salvífico. Por isso, continua incutindo dúvidas em relação ao amor de Deus, em particular, quando as dificuldades da vida aparecem. Além disso, continua iludindo o ser humano a colocar sua confiança nos bens materiais e na riqueza, que não podem salvar. Apesar disso, a palavra do reino sempre encontra terra boa e continua produzindo a salvação desejada. Oremos. Senhor, sede propício a vossos fiéis e benigno, multiplicai neles os dons da vossa graça, para que, fervorosos na fé, esperança e caridade, perseverem sempre vigilantes na observância dos vossos mandamentos. Por nosso Senhor Jesus Cristo, vosso Filho, na unidade do Espírito Santo. Amém. Meu abraço amigo, que a bênção de Deus Pai, Filho e Espírito Santo desça sobre todos vocês e permaneça para sempre. Fiquem com Deus e até daqui a pouco no programa Fé Católica.
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0: Amados irmãos e irmãs, iniciamos o programa Fé Católica e a nossa catequese é sobre o sacramento da penitência. O sacramento da penitência, também chamado de confissão, reconciliação ou sacramento do perdão, é um dos 7 sacramentos da Igreja Católica, instituído por Jesus Cristo para perdoar os pecados cometidos após o batismo. Por meio dele, o fiel reconcilia-se com Deus e com a Igreja, recuperando a graça santificante e recebendo auxílio espiritual. Esse sacramento baseia-se na misericórdia divina e na missão dada por Cristo aos apóstolos, aqueles a quem perdoados os pecados, ser-lhe-ão perdoados. João 20:23. A celebração do sacramento da penitência envolve elementos internos, atitude do penitente, e externos, a celebração em si, divididos em três partes principais necessárias, além da absolvição. Primeiramente, o exame de consciência, que é a preparação. É o momento de reflexão sincera e de oração em que o fiel relembra os pecados cometidos desde a última confissão, à luz da palavra de Deus e dos mandamentos da lei de Deus. A contrição ou arrependimento é a parte mais importante. Não é apenas uma dor emocional, mas um desgosto da alma e uma detestação do pecado cometido, com o propósito firme de não voltar a pecar. A contrição pode ser perfeita quando é por amor a Deus, ou imperfeita quando apenas por temor do inferno, sendo ambas suficientes para o sacramento. A confissão ou acusação dos pecados consiste na confissão clara e distinta dos pecados ao sacerdote. É um ato de humildade que permite ao pecador assumir responsabilidade perante Deus e a Igreja. Pecados mortais devem ser confessados, pecados veniais recomendados. Satisfação ou penitência são ações, como orações, obras de caridade, jejuns, impostas pelo confessor para reparar a ofensa causada pelo pecado e ajudar na conversão do fiel. Ela é uma cura para a saúde espiritual. Absolvição, que é o perdão sacramental, é o momento central do rito, quando o sacerdote, agindo em in persona Christi, isto é, na pessoa de Cristo, profere as palavras de perdão: eu te absolvo dos teus pecados, em nome do Pai, do Filho e do Espírito Santo. O penitente é então reconciliado com Deus e com a Igreja. Quais são os efeitos do sacramento da reconciliação? Primeiramente, reconciliação com Deus e com a Igreja, pois restaura a graça perdida. Segundo, paz e serenidade, pois traz alívio à consciência. Terceiro, remissão da pena eterna, pois livra do inferno referente aos pecados mortais. Quarto, fortalecimento espiritual, pois ajuda a evitar futuros pecados. A Igreja recomenda confissão frequente, especialmente para pecados veniais, e obriga a confissão de pecados mortais ao menos uma vez ao ano. Meu abraço, amigo, a minha bênção, fiquem com Deus e até o próximo programa.
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3: Amados irmãos, amadas irmãs, iniciamos a novena do Bom Pastor. Sou Dom Félix, bispo da Diocese de Governador Valadares, sou pastor dessa porção do povo de Deus da região do Vale do Rio Doce. É com alegria então que nós iniciamos, em nome do Pai e do Filho e do Espírito Santo. Amém. Peçamos perdão. Senhor Jesus, bom pastor, tem compaixão de nós, porque somos pecadores. Não leves em conta as nossas faltas, mas concede-nos a graça de arrepender-nos dos nossos pecados. Converte-nos a ti. Não nos deixes pecar. Não nos deixes cair em tentação. Livra-nos do mal e perdoa todas as nossas culpas. Amém. Façamos o nosso agradecimento. Ó Deus, nosso Pai, nós te damos graças por todo o bem que nos fizeste até agora. Nós te agradecemos pelos imensos benefícios que concedeste a todos nós, seres humanos, e a todas as outras criaturas tuas que estão no céu, na terra e em todo o universo. Por teu Filho Jesus Cristo, Senhor nosso e bom pastor, a ti, nossa ação de graças, a honra e a glória, pelos séculos dos séculos e por toda a eternidade. Amém. Ouçamos a palavra de Deus. Eu sou o bom pastor. Conheço as minhas ovelhas e elas me conhecem. Assim como o Pai me conhece e eu conheço o Pai, e dou a minha vida pelas ovelhas. João 10:14. Meditemos a palavra de Deus.

Façamos agora a nossa intenção geral para alcançar a graça de perdoar as ofensas. Ó Deus de bondade, tu que não levas em conta nossas culpas, tu que perdoas a todos que te ofendem, dá-nos um coração manso e humilde, como é o coração de Jesus. Concede-nos a graça de perdoar sem restrições e sem medidas a todos que fazem o mal contra nós. Não permitas que caiamos na tentação de pagar o mal com o mal. Ensina-nos a amar nossos inimigos e a rezar com frequência pelo bem deles. Nós te pedimos por Cristo Senhor nosso. Amém. Façamos agora uma pausa para que no silêncio do nosso coração, com os olhos fixos na imagem do bom pastor, seja feito a ele o pedido de graças que desejamos receber dele por meio desta novena.

Oremos. Senhor Jesus, Filho de Deus e Filho de Maria, Tu que és verdadeiro Deus e verdadeiro homem, tem piedade de nós. Senhor Jesus, Tu que és o Cristo de Deus, tem piedade de nós. Senhor Jesus, Tu que és o bom pastor, atende a nossa súplica. Rezemos uma Ave Maria, pedindo à nossa querida Mãe do Céu, que por intercessão dela, sejam recebidas as graças do bom pastor que dele esperamos obter. Ave Maria, cheia de graças, o Senhor é convosco. Bendita sois vós entre as mulheres, e bendito é o fruto do vosso ventre, Jesus. Santa Maria, Mãe de Deus, rogai por nós, pecadores, agora e na hora de nossa morte. Amém. Neste momento, nós vamos abençoar a água. Ó Deus, Criador, nós te damos graças porque criaste a água para nos dar vida, saciar nossa sede, para lavar e refrescar nossos corpos, para molhar a terra e fazê-la produzir frutos que nos alimentam e sustentam. Nós te agradecemos pela água do batismo, pela qual tu nos purificas, a fim de que tenhamos uma vida limpa da sujeira do pecado e sem nenhuma mancha do mal. Nós te damos graças, porque por Jesus Cristo, que ofereceu a uma mulher samaritana e continua oferecendo a todos nós a água viva, da qual quem beber nunca mais terá sede, tu sacias a sede de todos os seres humanos. Abençoa, ó Pai, esta água que colocamos em tua presença. Concede a todos que fizerem uso dela tua proteção e a cura de suas enfermidades. Assim como pela passagem dos hebreus pelas águas do Mar Vermelho, tu os libertaste da escravidão do Egito, a todos que usarem desta água, livra-os de todos os males. Nós te damos graças e te pedimos por Jesus Cristo, Senhor nosso. Amém. Façamos agora a nossa consagração ao bom pastor. Ó bom pastor, nós te consagramos toda a nossa vida. A ti confiamos nossas famílias e nossos amigos. Tudo que temos e tudo que somos entregamos a ti. Tu és a fonte da vida. De ti procedem a cura e a libertação de todos os males. Tu és nossa luz e salvação. Queremos ser tuas ovelhas e pertencermos para sempre ao teu rebanho, pois junto de ti encontramos acolhida, paz e segurança. De todos os temores, tu sempre nos livras. Em ti pomos toda a nossa esperança, pois quem em ti espera jamais será decepcionado. Bom e eterno pastor, seguindo a ti com fidelidade, sabemos que após nossa peregrinação neste mundo, seremos recebidos por ti no céu. Lá, conforme tua promessa, viveremos para sempre contigo e teremos a felicidade eterna. Amém. Peregrinação neste mundo, seremos recebidos por ti no céu. Lá, conforme tua promessa, viveremos para sempre contigo e teremos a felicidade eterna. Amém.

0: Venha a nós o vosso reino. Seja feita a vossa vontade, assim na terra como no céu. O pão nosso de cada dia nos dai hoje. Perdoai-nos as nossas ofensas, assim como nós perdoamos a quem nos tem ofendido. E não nos deixeis cair em tentação, mas livrai-nos do mal. Amém. Recebamos agora a bênção do Bom Pastor. Que o Bom Pastor nos olhe com amor, traga luz aos nossos olhos e serenidade para o nosso coração. Amém. Que o Bom Pastor nos abrace agora com ternura, de modo que sintamos o afeto do seu divino coração. Amém. Que o Bom Pastor seja nosso guia, nos faça conhecer sua estrada, nos conduza e conduza nossas famílias pelos caminhos da paz e da felicidade. Amém. Ao Bom Pastor, a honra, a glória e o louvor para sempre. Amém. Que a bênção de Deus, Todo-Poderoso e rico em misericórdia, Pai, Filho e Espírito Santo, desça sobre todos nós e permaneça para sempre. Amém. Fiquem com Deus.
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0: se eu me vão, e quem gostou pode bater palma à vontade, à vontade, à vontade. Obrigado, Luísa Martins, senhoras e senhores.
1: Porra, você é foda, fudido.

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3: É isso aí, bom dia pra você, tudo bem? Cadê a música de abertura e produção? Cadê? Amanhã não tem não. Vamos lá, cadê aqui aquela música muito

Massa Pura, bom dia, tudo bem? Tô na área a partir de agora até as 8 dessa manhã maravilhosa. Manhã que promete. Pois é, pra você que tá em casa aí, pra você que tá trabalhando, bom dia. Muito, mas muito obrigado, meus. Tá bom?

bom pra você falar com a gente aí, você sabe, né? 3271-1977 ou 999-89-1977. Fica à vontade aí, gente boa. Temperatura, casa dos 19 graus, hein? Cadê o frio, meu filho?

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Beleza, hein? Agora 4:24, é o Jean Giovanni, o grande amor da minha vida. Tá certo, hein? Bom dia, bom dia. Bom dia, bom dia, bom dia, bom dia, bom dia. Aí, rapaz, bom dia, Lobão da Madrugada. Estamos chegando em Bom Jesus da Lapa, na Bahia, rapaz, com pessoas do Vinhático aí, ó. É, que a minha turma do Vinhático tá indo, né? Tá na estrada aí, ó, curtindo a gente. Tá indo pra... Está em Bom Jesus da Lapa, Bom Jesus da Lapa, Bahia, né? Tá certo. Alô, meu povo, um abraço aí pra todos vocês do Vinhático. Jonathan Menezes, né? É filho do meu amigo Dedé Menezes, que ele é pai dele, entendeu? Por isso que ele é filho dele. Você entendeu? Pois é. Isso aí, você entendeu, né? Raciocínio lógico. É. Gilmar também, Léo, ou Léo Gesseiro, rapaz, vai, Malacaba. Você dormiu do lado de fora de casa hoje? Uma hora dessa tá mandando mensagem, que 4:25, ué, deu ruim pra você hoje, hein? Pois é, ué, ai, ai, ai. Pois é, um abraço aí, meu amigo Léo Gesseiro. Uma hora dessa já tá aí de pé, rapaz. E esse gosta de trabalhar mesmo, hein? É, morador lá do meu bairro, o homem da costela fina, rapaz. Uma hora dessa você tá ligando, que é tipo assim, de ter chegado em casa, né, um pouquinho mais tarde, igual os carros da BID, né, os carros da BID, você não escuta não, entendeu? Você nem escuta, tem gente que é assim, né, às vezes chega em casa, né, de madrugada, entendeu? E chega e anda igual com os carros da BID, né, é BID, anda, você nem escuta, né, passa perto de você nem escuta, né? Pois é, ué, desse jeito, hein? Você escuta só o barulho do pneu, né? O atrito do pneu ali no chão, né? Mas fora isso aí, você não escuta. Você não escuta, não, ué. Assim, tem muitos amigos meus, né? Que chegam em casa, né? Chegam em casa igual os carros da BID. Você não escuta, não. Quando assusta, o dia amanheceu e aí tá tudo de boa. Bom, são 4:26, 4:26 agora.

0: É isso aí, leilão que você fala, né? Fazer leilão, né? É, beleza, é, agora são 4:34, 4:34, bom dia. Bom dia, bom dia, bom dia. Bom dia aqui pro Wilson, né? Wilson tá na estrada aí, ó. Wilson do Santa Rita, valeu. Leonardo, é Leomário Faria também tá ligado aí, valeu, um abraço, bom dia pra você, muito obrigado. Gilmar Lina, ele que é lá do Vale Verde, né? Valeu, meu povo aí do Vale Verde. Show de bola, hein? Valquíria Rodrigues tá lá, rapaz, tá lá no Vale do Aço, em Ipatinga. É, tá aí, Ipatinga do Vale do Aço, curtindo a programação. Valeu, bom dia pra vocês, muito obrigado aí, tá bom? Olha a hora agora, são 4:34, 4:34, bom dia!
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E é isso aí, tá aí o Tibagi Miltim. Tibagi Miltim, Noite Fria é o nome dela, viu? Beleza pura. Olha a Mega Sena, né? Concurso 30-35 acumula e vai pagar 70 milhões, né? É. E quatro mineiros acertaram a quina. Anda aí, né, gente? Né, nesse concurso aí, 49 apostas bateram na trave e acertaram 5 dezenas no país. Né? Engraçado, né? Imagina quantos milhões tem. Pois é, mas é isso aí, ó. Que bom, que bom. Quase. Bateram na trave aí, quase ficaram milionários. Mas é isso aí, já são 4:47, 4:47. Bom dia. Bom dia, bom dia, bom dia, bom dia a todo mundo ligado com a gente aí no Rancho 97. Deixou um bom dia pra todo mundo curtindo a nossa programação. É. Tá certo, hein? Pessoal que tá lá na cadê aqui, ó, em Tubiritinga, né? O Toninho Cupertino aí no assentamento 1º de junho, sintonizadíssimo aí com a gente. Valeu, gente boa. Muito obrigado pela audiência, tá bom? A toda a turma, e um forte abraço. Muito obrigado pela sintonia. Ô, oh, beleza. É muita gente ouvindo a gente, né? É muita gente mesmo. Pessoal que acorda cedo aí pra trabalhar, né? Tem gente que acorda e quer saber a hora. Aí eu falo pra você, a hora é agora? É. Então daí, agora 4:48. Estados Unidos anunciam tarifa de 12,5% contra, né, o Brasil por suposto trabalho escravo, menino, aí. É, só tá vindo taxação de lá pra cá, né? Pois é. Então, cadê o produção? Vem. Então, daí, Estados Unidos anunciaram ontem uma sobretaxa de 12,5% sobre produtos brasileiros por suposta falha, né, da fiscalização na importação de bens produzidos no Brasil no trabalho forçado. Então, outros 88 países também foram sobretaxados sob a mesma justificativa, tá? Então, tá aí, sob a mesma justificativa. Bom, são 4:48, vamos tocar a música, tá chegando agora Gino e Gendo, quem ama chora, meu filho. Chora, né, neném?

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3: 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Beleza!
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0: 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Beleza, porém. Bom, agora 5:04, 5:04, bom dia pra você, bom dia, acorda Brasil, vamos acordar, gente, boa. Tá na hora, hein? Tá na hora. Vai ligando, manda mensagem, fica à vontade, tá? Aqui você manda sua mensagem, a gente manda o seu recado aí sim, tá bom? Bom, gente, lembrando que hoje é hoje, hein? Hoje é dia 19 de julho de 2026. E aí, tudo bem? Tá na paz? Então é só alegoria. Só alegoria, pois é, ué. Pois é, aquele avião que caiu aquela vez, tá falando aqui, né? Lembra aquele avião que caiu, né? Na verdade, caíram vários aviões. Digo aquele que caiu, se eu não me engano, acho que foi em São Paulo, né? Em Vinhedo, lembra? Pois é, então o CENIPA, que é o Centro de Investigação e Prevenção de Acidentes Aeronáuticos, divulgou ontem, em Brasília, o relatório final sobre a queda do avião da Voipes, né? Voipes em Vinhedo, São Paulo, que matou 62 pessoas em agosto de 2024. Você lembra desse caso aí? Pois é, falha no degelo. Degelo com um avião de boa, né? Como diz o outro, uma temperatura, uma altura que ali, meu filho, é gelo puro. É gelo puro, viu? Inclusive, quando você vê aquele avião a jato voando, muita gente acha que aquilo é fumaça que ele tá soltando, mas não é. É o vapor, né? O vapor quando sai, ele congela, né? Entra em estado de condensação. E aí viram aquelas tipo gelo, né? É, que sai aquela, muita gente que ouve acha que é aquela fumaça, aquele rastro de fumaça, que não é fumaça não, entendeu? É o DG, é o gelo, né? O gelo junto com o vapor que sai da turbina ali, aí sai fazendo aquele rastro de fora a fora, né? Parecendo que tá saindo fumaça, né? Mas não é. 5:06, aqui não sabe, não sabe tudo não, mas sabe alguma coisa, menino.
1: É isso mesmo,
0: é isso mesmo, ué. Beleza, beleza, beleza, beleza. Fala comigo aí, vai lá. O nosso telefone fixo aqui do estúdio, gente, ó, pra você que quer ligar, é o 3271-1977, tá bom? Olha, falou que tem castelhano, ó.

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18: 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Beleza, por hora certa. Agora são 5:22, 5:22. Um abraço aqui pro meu amigo Murilo, rapaz. Murilo, tá ligado com a gente aí, tá trabalhando, né, meu amigo? Um abração pra você, um ótimo dia. Ele que trabalha como vigilante, né? Rasga as madrugadas em nossa companhia, menino. Valeu, abração pra você, um ótimo dia. Murilo, rapaz, Murilo, tá ligado com a gente aí, tá trabalhando, né, meu amigo? Um abração pra você, um ótimo dia. Ele que trabalha como vigilante, né? Rasga as madrugadas em nossa companhia, menino.

0: As madrugadas nas estradas, né? São os nossos profissionais do volante aí, ó. Nossos amigos caminhoneiros. São muitos que acompanham a gente aí, ó, na escuridão das estradas, viu? Eu fico muito feliz. Muito obrigado mesmo, tá, pelo carinho, tá bom? É o Lobo da Madrugada, o seu companheiro de todos os dias, tá? A partir das 4 horas da manhã, todos os dias nós estamos aqui, certo? Né? Os domingos, né? Mas de segunda a sábado, né? De 4 às 8, nós estamos juntos, eu daqui, você daí, sempre fazendo a alegria desse povo maravilhoso. Beleza, hein? É muita gente ouvindo a gente, né? Ô, produção, vamos trazer aqui a
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0: Essa é uma edição aqui. Hoje é o Ministério da Agricultura e Pecuária, né? Que é o MAPA, publicou no Diário Oficial da União, né, desta quinta-feira, dia 23, a portaria que fixa, né, os critérios, limites, normas operacionais e procedimentos para o pagamento de equalização de taxas de juros pelo Tesouro Nacional às instituições financeiras que atuam no plano Safra 2026-2027. Bom, a regulamentação, né, garante que os bancos e cooperativas ofereçam taxas de juros subsidiadas, né, aos produtores rurais na safra vigente, né, que compreende, né, o período entre, né, 1º de julho a 2026 a 30 de junho de 2027, tá vendo? Pois é, então daí, ó, a portaria, né, libera 141,9 bilhões em crédito subsidiado, montante aí, ó, 10% menor do que o ciclo anterior, tá? Então daí, governo publica a portaria que libera equalização, né, equalização de juros do plano Safra 2026 e 2027.
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0: Notícias do Campo. Aê, vamos que vamos, hein? O que que tá chegando aí agora pra nossa produção? O que que tá chegando aí? Trio do Brasil, é trio Parada Dura, na verdade, né? Mas mudou, né? Várias vezes, Trio do Brasil, Trio Parada Dura. Aí, ó, o Homem da Madrugada. E também Me Mata de Uma Vez. Ah, oh, beleza.
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0: Tá bom. Bom, agora são 5 horas e 35 minutos. É o Leandro e Leonardo do De Amor Não Tem Jeito. Ai, mamãe. Ai, ai, ai, papai. 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
7: 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Beleza!
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0: Agora são 5:39, 5:39 aqui no Rancho 97. Bom pra você ligado com a gente aí, bom dia, muito obrigado pela audiência. O beleza, hein? É isso aí, muita audiência, bom, beleza, né? A turma que tá aí curtindo, né, a nossa programação. Pois é, o nosso bom dia, nosso muito obrigado pela audiência de todos os dias, viu? Ai, deixa-me ver aqui, o que eu vou falar? 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É o chá que faz a diferença aí da sua saúde. Pois é, se você quiser conhecer o chá de vinhos, é só passar na drogaria de quem comprar lá o seu chá de vinhos, tá? Beleza, alô meu amigo engenheiro Moreira de Engenheiro Caldas, tá ligado aí, bom dia, tá certo, o sargento brasileiro também sintonizado aí, gostou da música do Leandro e Leonardo, né rapaz? Pois é, e deve tá tomando chá de vinho também, que ela acorda cedo com muita saúde, viu? Beleza, a turma que tá curtindo a programação, né? Deixa eu ver aqui o Breno, valeu Breno, bom dia pra você, muito obrigado aí pela audiência aí no Aras JP. Ara JP. Ô, beleza. Adriano, Leandro, também bom dia, bom dia. Bom dia, o Carlos Henrique aí, lá em Derribadinha. Alô, Derribadinha, bom dia, toda a turma aí, viu? É, quem mais aqui? O José Arruda, também curtindo o Lobo da Madrugada. O Maxwell tá na França. E é isso aí. Maurício Batista de Barilac também, engarradinho com a gente aí, ó. Um grande abraço, muito obrigado, tá bom? É o Lobo da Madrugada, é o seu companheiro de todos os dias, valeu? Vamos acordar aí, preguiçinha, tá na hora. Acorda, preguiçinha. Acorda, preguiçinha.
13: Acorda, preguiçinha. Você tá dormindo demais.
14: Pode dormir demais, né, minha filha? O dia tá passando.
0: Bom, vamos trazer aqui aquela que o povo gosta de ouvir, né? Cadê a show e produção? Aquele modão bom demais que o pessoal gosta de acordar de madrugada já acompanhando. Cadê? Tá no ponto aí? É, tá no ponto aí? Vamos lá, meu filho, vamos lá. Isso, ó. Pessoal pediu, a gente toca aí, ó. Desculpas. O Barreirito pediu, a gente toca. Olha a hora, Brasil, 5:41. 5:41.
13: Ih,
14: deu ruim, meu filho. Tem pix, não, meu filho.
13: Ô, mano, quantas horas?
14: Agora são 5:42.
13: Ô, mano, quantas horas?
14: Já falei.
13: Ô, mano, quantas horas?
14: Ai, já.

aí o goiano paranaense, Casa de Capim é o nome dela. Beleza, hein? Agora são 5h48, 5h48. Bom dia pra você. 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Agora em Valadares, faltando 10 minutos só para 6. 10 faltando para 6. Bom dia!

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O anjo do Senhor anunciou a Maria, e ela concebeu do Espírito Santo. Ave Maria, cheia de graças, o Senhor é convosco. Bendita sois vós entre as mulheres, e bendito é o fruto do vosso ventre, Jesus. Santa Maria, Mãe de Deus, rogai por nós, pecadores, agora e na hora de nossa morte. Amém. Eis aqui a serva do Senhor, faça-se em mim segundo a vossa palavra. Ave Maria, cheia de graças, o Senhor é convosco. Bendita sois vós entre as mulheres, e bendito é o fruto do vosso ventre, Jesus. Santa Maria, Mãe de Deus, rogai por nós, pecadores, agora e na hora de nossa morte. Amém. E o Verbo se fez carne e habitou entre nós. Ave Maria, cheia de graças, o Senhor é convosco. Bendita sois vós entre as mulheres, e bendito é o fruto do vosso ventre, Jesus. Santa Maria, Mãe de Deus, rogai por nós, pecadores, agora e na hora de nossa morte. Amém. Rogai por nós, Santa Mãe de Deus, para que sejamos dignos das promessas de Cristo. Oremos. Infundi, Senhor, vos rogamos a vossa graça em nossos corações, para que nós, conhecendo pela anunciação do anjo a encarnação de Jesus Cristo, vosso Filho, por sua paixão e morte de cruz, cheguemos à glória da ressurreição. Pelo mesmo Cristo, nosso Senhor. Amém.

0: Louvado seja nosso Senhor Jesus Cristo, que a graça e a paz de Deus nosso Pai e de Jesus Cristo nosso Senhor estejam com todos vocês e seus familiares. Prezados radiovintes, hoje é sexta-feira, dia 24 de julho, e nós vamos meditar o Evangelho de Jesus Cristo segundo Mateus, capítulo 13, do versículo 18 ao 23. Naquele tempo, disse Jesus aos seus discípulos: ouvi a parábola do semeador. Todo aquele que ouve a palavra do reino e não a compreende, vem o maligno e rouba o que foi semeado em seu coração. Este é o que foi semeado à beira do caminho. A semente que caiu em terreno pedregoso é aquele que ouve a palavra e logo a recebe com alegria. Mas ele não tem raiz em si mesmo. É de momento. Quando chega o sofrimento ou a perseguição, por causa da palavra, ele desiste logo. A semente que caiu no meio dos espinhos é aquele que ouve a palavra, mas as preocupações do mundo e a ilusão da riqueza sufocam a palavra e ele não dá fruto. A semente que caiu em terra boa é aquele que ouve a palavra e a compreende. Esse produz fruto. Um dá 100, outro 60 e outro 30. Palavra da salvação. Amados radiovintes, a explicação da parábola feita aos discípulos está centrada nas diferentes atitudes em relação à palavra do reino. Se levarmos em consideração a pregação de Jesus e dos apóstolos, visto que, quando o evangelho foi escrito, a missão da igreja já estava acontecendo havia vários anos, não fica difícil perceber que o maligno foi e continua sendo o maior interessado em roubar a semente do coração das pessoas. Ele sabe que a semente é eficaz, mas não quer que produza o fruto salvífico. Por isso, continua incutindo dúvidas em relação ao amor de Deus, em particular, quando as dificuldades da vida aparecem. Além disso, continua iludindo o ser humano a colocar sua confiança nos bens materiais e na riqueza, que não podem salvar. Apesar disso, a palavra do reino sempre encontra terra boa e continua produzindo a salvação desejada. Oremos. Senhor, sede propício a vossos fiéis e benigno, multiplicai neles os dons da vossa graça, para que, fervorosos na fé, esperança e caridade, perseverem sempre vigilantes na observância dos vossos mandamentos. Por nosso Senhor Jesus Cristo, vosso Filho, na unidade do Espírito Santo. Amém. Meu abraço amigo, que a bênção de Deus Pai, Filho e Espírito Santo desça sobre todos vocês e permaneça para sempre. Fiquem com Deus e até daqui a pouco no programa Fé Católica.
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0: Amados irmãos e irmãs, iniciamos o programa Fé Católica e a nossa catequese é sobre o sacramento da penitência. O sacramento da penitência, também chamado de confissão, reconciliação ou sacramento do perdão, é um dos 7 sacramentos da Igreja Católica, instituído por Jesus Cristo para perdoar os pecados cometidos após o batismo. Por meio dele, o fiel reconcilia-se com Deus e com a Igreja, recuperando a graça santificante e recebendo auxílio espiritual. Esse sacramento baseia-se na misericórdia divina e na missão dada por Cristo aos apóstolos, aqueles a quem perdoados os pecados, ser-lhe-ão perdoados. João 20, 23. A celebração do sacramento da penitência envolve elementos internos, atitude do penitente, e externos, a celebração em si, divididos em três partes principais necessárias, além da absolvição. Primeiramente, o exame de consciência, que é a preparação. É o momento de reflexão sincera e de oração em que o fiel relembra os pecados cometidos desde a última confissão, à luz da palavra de Deus e dos mandamentos da lei de Deus. A contrição ou arrependimento é a parte mais importante. Não é apenas uma dor emocional, mas um desgosto da alma e uma detestação do pecado cometido, com o propósito firme de não voltar a pecar. A contrição pode ser perfeita quando é por amor a Deus, ou imperfeita quando apenas por temor do inferno, sendo ambas suficientes para o sacramento. A confissão ou acusação dos pecados consiste na confissão clara e distinta dos pecados ao sacerdote. É um ato de humildade que permite ao pecador assumir responsabilidade perante Deus e a Igreja. Pecados mortais devem ser confessados, pecados veniais recomendados. Satisfação ou penitência são ações, como orações, obras de caridade, jejuns, impostas pelo confessor para reparar a ofensa causada pelo pecado e ajudar na conversão do fiel. Ela é uma cura para a saúde espiritual. Absolvição, que é o perdão sacramental, é o momento central do rito, quando o sacerdote, agindo em in persona Christi, isto é, na pessoa de Cristo, profere as palavras de perdão: eu te absolvo dos teus pecados, em nome do Pai, do Filho e do Espírito Santo. O penitente é então reconciliado com Deus e com a Igreja. Quais são os efeitos do sacramento da reconciliação? Primeiramente, reconciliação com Deus e com a Igreja, pois restaura a graça perdida. Segundo, paz e serenidade, pois traz alívio à consciência. Terceiro, remissão da pena eterna, pois livra do inferno referente aos pecados mortais. Quarto, fortalecimento espiritual, pois ajuda a evitar futuros pecados. A Igreja recomenda a confissão frequente, especialmente para pecados veniais, e obriga a confissão de pecados mortais ao menos uma vez ao ano. Meu abraço, amigo, a minha bênção, fiquem com Deus e até o próximo programa.
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0: Amados irmãos, amadas irmãs, iniciamos a Novena do Bom Pastor. Sou Dom Félix, bispo da Diocese de Governador Valadares. Sou pastor dessa porção do povo de Deus da região do Vale do Rio Doce. É com alegria, então, que nós iniciamos, em nome do Pai e do Filho e do Espírito Santo. Amém. Peçamos perdão. Senhor Jesus, bom pastor, tem compaixão de nós, porque somos pecadores. Não leves em conta as nossas faltas, mas concede-nos a graça de arrepender-nos dos nossos pecados. Converte-nos a ti. Não nos deixes pecar. Não nos deixes cair em tentação. Livra-nos do mal e perdoa todas as nossas culpas. Amém. Façamos o nosso agradecimento. Ó Deus, nosso Pai, nós te damos graças por todo o bem que nos fizeste até agora. Nós te agradecemos pelos imensos benefícios que concedeste a todos nós, seres humanos, e a todas as outras criaturas tuas que estão no céu, na terra e em todo o universo. Por teu Filho Jesus Cristo, Senhor nosso e bom pastor, a ti, nossa ação de graças, a honra e a glória, pelos séculos dos séculos e por toda a eternidade. Amém. Ouçamos a palavra de Deus. Eu sou o bom pastor. Conheço as minhas ovelhas e elas me conhecem. Assim como o Pai me conhece e eu conheço o Pai, e dou a minha vida pelas ovelhas. João 10:14. Meditemos a palavra de Deus.

Façamos agora a nossa intenção geral para alcançar a graça de perdoar as ofensas. Ó Deus de bondade, tu que não levas em conta nossas culpas, tu que perdoas a todos que te ofendem, dá-nos um coração manso e humilde, como é o coração de Jesus. Concede-nos a graça de perdoar sem restrições e sem medidas a todos que fazem o mal contra nós. Não permitas que caiamos na tentação de pagar o mal com o mal. Ensina-nos a amar nossos inimigos e a rezar com frequência pelo bem deles. Nós te pedimos por Cristo Senhor nosso. Amém. Façamos agora uma pausa para que no silêncio do nosso coração, com os olhos fixos na imagem do bom pastor, seja feito a ele o pedido de graças que desejamos receber dele por meio desta novena.

0: Oremos. Senhor Jesus, Filho de Deus e Filho de Maria, tu que és verdadeiro Deus e verdadeiro homem, tem piedade de nós. Senhor Jesus, tu que és o Cristo de Deus, tem piedade de nós. Senhor Jesus, tu que és o bom pastor, atende a nossa súplica. Rezemos uma Ave Maria, pedindo à nossa querida Mãe do Céu, que por intercessão dela, sejam recebidas as graças do bom pastor, que dele esperamos obter. Ave Maria, cheia de graças, o Senhor é convosco. Bendita sois vós entre as mulheres, e bendito é o fruto do vosso ventre, Jesus. Santa Maria, Mãe de Deus, rogai por nós, pecadores, agora e na hora de nossa morte. Amém. Neste momento, nós vamos abençoar a água. Ó Deus Criador, nós te damos graças porque criaste a água para nos dar vida, saciar nossa sede, para lavar e refrescar nossos corpos, para molhar a terra e fazê-la produzir frutos que nos alimentam e sustentam. Nós te agradecemos pela água do batismo, pela qual tu nos purificas, a fim de que tenhamos uma vida limpa da sujeira do pecado e sem nenhuma mancha do mal. Nós te damos graças, porque por Jesus Cristo, que ofereceu a uma mulher samaritana e continua oferecendo a todos nós a água viva, da qual quem beber nunca mais terá sede, tu sacias a sede de todos os seres humanos. Abençoa, ó Pai, esta água que colocamos em tua presença. Concede a todos que fizerem uso dela tua proteção e a cura de suas enfermidades. Assim como pela passagem dos hebreus pelas águas do Mar Vermelho, tu os libertaste da escravidão do Egito, a todos que usarem desta água, livra-os de todos os males. Nós te damos graças e te pedimos por Jesus Cristo, Senhor nosso. Amém. Passamos agora a nossa consagração ao bom pastor. Ó bom pastor, nós te consagramos toda a nossa vida. A ti confiamos nossas famílias e nossos amigos. Tudo que temos e tudo que somos entregamos a ti. Tu és a fonte da vida. De ti procedem a cura e a libertação de todos os males. Tu és nossa luz e salvação. Queremos ser tuas ovelhas e pertencermos para sempre ao teu rebanho, pois junto de ti encontramos acolhida, paz e segurança. De todos os temores, tu sempre nos livras. Em ti pomos toda a nossa esperança, pois quem em ti espera jamais será decepcionado. Bom e eterno pastor, seguindo a ti com fidelidade, sabemos que após nossa peregrinação neste mundo, seremos recebidos por ti no céu. Lá, conforme tua promessa, viveremos para sempre contigo e teremos a felicidade eterna. Amém. Rezemos juntos a oração que o Senhor nos ensinou, através da qual nós chamamos a Deus de Pai e nos comprometemos a viver como irmãos e irmãs. Pai nosso que estais nos céus, santificado seja o vosso nome. Venha a nós o vosso reino. Seja feita a vossa vontade, assim na terra como no céu. O pão nosso de cada dia nos dai hoje. Perdoai-nos as nossas ofensas, assim como nós perdoamos a quem nos tem ofendido. E não nos deixeis cair em tentação, mas livrai-nos do mal. Amém. Recebamos agora a bênção do bom pastor. Que o bom pastor nos olhe com amor, traga luz aos nossos olhos e serenidade para o nosso coração. Amém. Que o bom pastor nos abrace agora com ternura, de modo que sintamos o afeto do seu divino coração. Amém. Que o bom pastor seja nosso guia, nos faça conhecer sua estrada, nos conduza e conduza nossas famílias pelos caminhos da paz e da felicidade. Amém. Ao bom pastor, a honra, a glória e o louvor para sempre. Amém. Que a bênção de Deus, Todo-Poderoso e rico em misericórdia, Pai, Filho e Espírito Santo, desça sobre todos nós e permaneça para sempre. Amém. Fiquem com Deus.
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1: Rancho 97, agora 6 horas 16 minutos, 6:16. Bom dia pra você, ligado aqui no Rancho 97, o seu rancho de todos os dias, hein? É um grande abraço aí pra todo mundo ligado com a gente, dessas 4 horas da manhã, rasgando a madrugada com o mal acabado da madrugada aí. Ai, beleza, hein? Beleza, alô, vovô de seu aí no sítio do Petrúquio, tá ligadão com a gente, hein? Meu povo aí do sítio do Petrúquio, bom dia pra todos vocês aí, muito obrigado pela audiência, tá bom? E até às 8, quem é o locutor? Fala comigo aí, meu filho. Ô, beleza, lembrando que daqui a pouquinho tem charada do lobo no oferecimento de Surya Modas, a loja da Sacolinha Amarela. E a bandeira, hein? Valendo a camisa da UOD pra quem acertar a charada do lobo.

0: Essa música é uma pancada no coração da gente, né, menino? Você tá doido? Bom, gente, a charada, agora é a hora da charada, só que aí mudou a pergunta, porque a resposta tava muito sem sentido, né, da outra lá, entendeu? Do eletricista, aí a produção resolveu mudar aqui, né? Tá sem graça, sem sentido demais a resposta, ah, não. Agora é essa aqui, ó, valendo uma camisa da UAT, né? É o que a luva falou pra mão, hein? O que a luva falou pra mão? Tá valendo aqui uma camisa da UAT, da Soria Modas, a loja da Sacolinha Amarela, viu? E aí, o que a luva falou pra mão? Liga aí, fala comigo, hein? Fala aí, 3271-1977. O que a luva falou pra mão, hein?
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13: Vamos lá, tá na hora então de você ligar 3271-1977. Quer ganhar uma camisa da UOTG original da loja da Sacolinha Amarela? Então é só passar na Sorinha Modas, viu? Não é a verdade, é responder a charada aqui, ó. Bom, a charada aqui, né? É essa aqui, gente. A outra o pessoal deixou pra lá porque a resposta tava muito sem sentido, né? Entendeu? Então daí, ó, qual é a, o que que a luva, falou pra mão, hein? Hein? E aí? Hã? O que que a luva falou pra mão? 3271-1977. Pode ligar aí pra falar com a gente aqui no Estúdio 97, né? Pra responder a charada do lobo. O que que a luva falou pra mão? E aí, sabe me responder? Hein? É... Deixa eu ver aqui, ó. O que que a luva falou pra mão? 3271-1977, liguei pra você responder a charada do lobo. O que que a luva falou pra mão, valendo uma camisa do UAT. Camisa zero bala e novinha pra você, tá? É, vamos ver se tem alguém na linha. Alô, alô, bom dia.
3: Alô, bom dia.
13: Bom dia, quem tá falando?
3: André.
13: Hã?
3: André.
13: Fala, André, beleza? Beleza pura, vai responder a charada?
3: Vou.
13: Vai lá, tempo pro André, vai lá. Cadê o tempo aí? Ué, produção, cadê o tempo aí, produção? Minha produção, mata de vergonha não, produção, aí. Mas vem. Ah, agora foi. Agora foi. E aí, qual que é a resposta? Eu te protejo?
3: Sim.
13: É, te protejo, né? Você fala, né? Tem uma quebra-alça, não protege ninguém não, aí, ó. Olha aí. Aí, você ganhou da próxima, não ganhou?
3: Não, ganhei não.
13: Não, foi você, não. Então foi outro, não foi...
3: Eu sou irmão da Maria Luísa.
13: Ah, irmão da... Nossa senhora, eu achei... Eu tinha esquecido, não, eu tinha me arrepiado todo aqui, uai. E parente da Maria Luísa é pernada na costela. Ainda bem que você, agora que você falou que é parente, que ela, essa menina não errava uma, hein? Cadê ela, hein? Onde é que ela tá andando?
3: Ah, tá dormindo.
13: Dormindo?
3: Ah, tá de férias.
13: Você tá brincando, tá dormindo? Ah, hoje, quer ver como é que acorda? Joga água fria nela.
9: Ah, não.
13: Pronto. Aí, valeu, um abração pra você, viu? Tá joia. Irmão da Maria Luísa. Quando eu comecei esse quadro aqui, gente, lá no início, né, a Maria Luísa e o... Esqueci o nome do outro menino lá, gente, que sempre dava pernada, acho que o Luizinho, não sei. Eu esqueci o nome dele. Mas era separado uma atrás da outra, rapaz, esses dois, viu? É, a Maria Luísa, acho que é o Luizinho, esqueci o nome dele, mas que é ele mesmo, tá? Alô, bom dia!
12: Bom dia,
13: quem fala?
12: É o William.
13: William, fala de onde?
12: Eu falo Santa Rita, Lobão.
13: É do Santa Rita. Você acertou uma vez, acertou?
12: Não, nunca, primeira vez.
13: Primeira vez? Primeira vez! Aí, ele fala, né? Primeira vez aí. Vamos lá, turma, quebra o senhor pra preparar aí. Tempo pra ele. A pergunta é, o que que a luva falou pra mão? Tempo pra ele. E aí?
12: Pode falar?
13: Pode.
12: Estou em suas mãos.
13: Como é que é?
12: Estou em suas mãos.
13: É mesmo?
12: É.
13: É, né? Estou em suas mãos que você fala, né? Nada mesmo. Ô dó. Vai deitar.
12: Oi.
13: Olha quem você tá dando eco aí. Valeu, um abraço.
12: Um abraço, bom dia,
13: Lobão. Adeus, malacabado. Uai, eu, hein, tô doido aí. Tem três lobos lá respondendo lá também junto com ele. Ô, gente, vai ligando aí, ó, o telefone. Ô, Dari Day, né, Dari Ferreira, né? É, querendo participar aí. Vamos lá, vamos ver, linha 2 aí, produção. Alô, bom dia. Oi. Uai, eu, hein, cadê? Alô, bom dia, linha 2 aí, produção. Alô, bom dia. Oi, tá me ouvindo? Alô, alô, pessoal que ligou aí, alô, o Sebastião, né, Sebastião, ô Sebastião, bom dia. Ué, cadê o homem, velho? Deu ruim, então, a linha 2 aí, vamos ver, vamos a linha 1 então, alô, bom dia. Oi, bom dia. Bom dia, quem fala?
14: Beleza?
13: Beleza,
14: aqui
13: são...
14: é o Giovanni Conceição da Laranjeira, rapaz.
13: Ô, Giovanni Conceição da Laranjeira, tudo bem?
14: Tudo tranquilo, e o senhor fala comigo?
13: É, né? Senhor que você fala, né? Vai deitar. Vamos lá, tempo pra ele, produção.

0: Por que que a luva não... Como que é, mãe? Ai, a luva não fala, lobo. Nunca vi luva falar com a mão,
1: mãe. Mas aqui, essa é a nossa aqui fala. O que que ela falou? Ela falou assim que você ia levar perna. Ô, coitado. Agora, repete comigo.
2: O lobo é um perigo.
0: O lobo é um perigo.
1: Cuida.
3: Ai, socorro, é o lobo.
0: Ai, socorro, é o lobo.
1: Valeu, bom dia.
0: Falou, depois eu me mando uma música aí pra mim, água no leite, que oferece pra todos, tirador de leite.
1: Tá ok, valeu, obrigado. Bom, a Dai Ferreira perguntando aqui como é que faz pra responder a pergunta. É só ligar, 3271-1977 aí. Tá bom, pode ligar aí pra você responder e ganhar uma camisa da UAT. Né, uma linda camisa da UAT aqui, ó. Vamos lá. Vamos ver aqui a linha 2 se dá certo agora, produção. Alô, bom dia. Alô, bom dia. Bom dia, quem tá falando? Bom dia, tá me ouvindo aí? Oi?
4: Alô?
1: Tá me escutando, não? Oi? Não tem... Pela linha 2 aqui não tem como, não. O pessoal não tá escutando, não. Vamos ver a linha 1. Alô, bom dia.
5: Alô?
1: Bom dia, quem
5: bom
1: fala?
5: Bom dia, tô dentro.
1: Quem tá falando?
5: Tamires.
1: Tamires de onde?
5: Valadares, Altinópolis.
1: Altinópolis, vai responder a charada?
5: Já tô respondendo, tô dentro.
1: Não, mas tem que ter o tempo primeiro aí. Você é errado aí. Então, já que você respondeu, então vai pesado também, sem o tempo. Aí, ó. Aí, ó. Aqui não perde tempo, não, aí. Agora repete comigo.
2: O lobo é um perigo.
1: Oi?
5: Como é que é?
1: Repete comigo.
2: O lobo é um perigo.
5: O louco?
1: O louco, não, lobo, menino, você é errado, hein? Então fala, não vai sair, não. Um abração pra você, viu?
5: Fala de novo, tipo, velho.
1: Ó.
2: O lobo é um perigo.
5: O louco é o perigo?
1: Não é louco, não, menino, é lobo. Lobo.
5: O lobo é o perigo, hein?
1: Você falou, foi louco.
5: Não, você entendeu errado, eu falei, o lobo é o perigo.
1: Então repete também.
3: Ai, socorro, é o lobo.
5: Ai, socorro, lobo.
1: Agora sim. Ô, Damires, um abraço pra você, gente boa.
5: Sempre junto.
1: Valeu, valeu. É, sempre junto. Gostei dessa resposta aí. Valeu, abraço. Sempre junto. Ó, menino, viu? Bom, a charada fica por aqui. Volta amanhã. Amanhã não. Não tem prosa amanhã também, não. Volta segunda-feira.
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0: menina. E até o meu amigo Célio Goleiro gosta dessa música, hein? Aí, tá mandando um abraço pra sogra dele, dona Joana, né? Que tá em Alpercata. É, dizendo que ela ia responder a charada, a sogra dele, a voz, é mesmo. Olha, olha só onde é que ele jogar a sogra dele, hein? Responder a charada aqui é raio levar pernada aí, né? Como diz, levar pernada na costela aí da sogra. Ô, meu amigo Sério, a irmã dela e a tia, né, Genilda, também está aqui te ouvindo, Lobão. Valeu, Sério Goleiro, mandando um abraço aí pra... Ele tava torcendo pra sogra dele participar da charada, rapaz. É, de preferência que ela errasse, né? Ô, gente, sogra é a segunda mãe da gente, né? É a segunda mãe da gente, velho. Entendeu? Olha, o Maderson tá ligado, bom dia Luciane de Macedônia, Luciane de Macedônia, quer dizer, Macedônia tá lá, o meu amigo Adão, lá em Macedônia, lá onde tem, rapaz, o homem tem o Euler Machado também tá ligado, hein? Valeu, Euler, gente boa, ele tem lá no quintal dele uma horta, rapaz, mas pensa, né, pensa num trem bom, a horta dele só tem, tudo sem agrotóxico, né, só com esterco de boi, Valeu, bom dia, viu, meu amigo Adão aí de Macedônia. É, rapaz, você já esteve aqui, trouxe um tanto de coisa pra nós aqui, né, na época, limão doce, o que ele trouxe na época, eu nem lembro, viu, mas foi muita coisa que ele trouxe, viu, muita coisa mesmo, tá? Ô, Adão, um abração pra você, meu irmão, obrigado aí, viu, Adão de Macedônia. Olha, olha, faltando 5 minutos só pra 6. 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

E é isso aí, a sertaneja do leste de Minas. Bom, 7:02, agora 7:02. Bom, hoje é sexta-feira, hein? Sextou na cidade do calor e do amor. Beleza, porém, a temperatura aí na casa dos 18 graus. 18 graus, é, menino. Pois é, 18 graus aí, marcando agora aqui na cidade, que é o que eu sempre digo, né? Do calor e do amor, que não faz frio, né? Não faz frio. E cadê o frio? É, cadê o frio? Não tem frio não, ué. Bom, 7:02, 7:02, hoje é dia 24 de julho de 2026, o mês tá acabando, né? É, praticamente aí, já estamos quase no final do mês, já, ué. Menino do céu, pois é, já passou assim, ó. Tão rapidamente que a gente nem viu. É, bom dia, Lobão, sou de Alpercata, mando uma música do Zezé de Camargo aí pra mim, valeu. É o Miguel, valeu, Miguel. Beleza, porém, Cida lá de Pescador, bom dia, meu amigo Célio também. É, manda o seu recado aí que a gente manda aqui também, tá? A gente fala aqui, ó. 999-89-1977. Fica à vontade aí, tá bom? Beleza, de Paulo e Paulinho chegando aí, ó. Essa é boa.

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7: Bom demais, agora 7:18, 7:18, bom dia. Quem é o locutor?
8: Eu mesmo,
7: bom dia pra você, acorda aí, gente boa. É isso aí, estamos juntos, eu daqui e você daí. Lembrando que hoje é sexta-feira, sextou. Hoje é dia 24 de julho de 2026. Pois é, pra você que hoje tá aí rindo à toa, né? Recebendo muitos abraços pela passagem de mais um ano de vida. Parabéns aí, que Deus continue sempre iluminando a sua vida, viu? Agora eu não sei se é mais um ano ou é menos um ano de vida, né? E aí, o que que você acha? É mais um ano de vida ou é menos um ano de vida, hein? Pois é, eu não sei. Aí agora 7:18, isso aí eu sei. 7:18, Marcos e Belucci, essa é nova.

0: galera, coração, você fala, né? Daí agora são 7:24, 7:24, beleza.
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1: 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Ô, beleza!
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0: Esse é o cara que tem um timbre de voz bem parecido aí com o do Gustavo Lima, né? Bem parecido aí, ó. A voz é bem parecida aí. Pois é. Bom, são 7:32, 7:32 agora. Bom dia. Acorda aí, acorda, preguiçinho. Acorda, preguiçinho. É, a criançada tá de boa em casa, né? Tá todo mundo de férias. Pois é. Ô, Geraldo de São Sebastião do Maranhão, bom dia, amigão. Tá mandando mensagem aqui, ó. Manda um abraço aí pra todo mundo que tá ligado. É, rapaz, que bom. Um abraço pra todo mundo aí, muito bom dia, tá bom? Todo mundo aí tirando dentinho da mimosa lá em São Sebastião do Maranhão. Ah, o Moacir Gonçalves de Baguari. Alô, Lobão, bom dia. Tem mais franguinho pra Eliane e minha esposa, o Adão, o Guilherme, não entendi. Bom dia, Lobão, é o Moacir de Baguari. Tem mais franguinho lá. Aonde você tá falando? Não entendi. Entendi. O José Cláudio do bairro Conjunto C também tá ligadão. Bom dia pra você. Muito obrigado aí. Obrigado, obrigado. Quem mais aí, produção? Tem mais aí? O José Maria da Fazenda Rocinha. É, Luciane também, lá, Luciane Macedônia. Doida querendo participar da charada, mas deu ruim pra ela. Deu ruim pra ela. Ligou, mas não conseguiu, não, porque esse momento é aquela hora em que muita gente tá ligando ao mesmo tempo, né? E aí fica meio difícil, entendeu? Mas ela tentou, até que tentou, mas não deu certo, não, deu ruim pra ela. Deu ruim pra ela, deu ruim pra ela. Vamos lá, já são 7:33, 7:33.
1: Achei, menino.
0: Muito obrigado.
2: Ai, socorro, é um lobo.
0: Isso mesmo.

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10: Ai, ai, vamos pescar!
11: Beleza!
10: 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Ai, ai, ai, papai. Bom, gente, agora são 7h41. Daqui a pouquinho tem notícias com o Sábio Scaraberi, né? O avião dele atrasou um pouquinho, né? E tá tentando achar um lugar pra pousar aí, tá complicado. Mas daqui a pouquinho tem nosso amigo Sábio Scaraberi trazendo aí as informações pra você que tá querendo começar o seu dia, né? Muito bem informado aí, tá certo? Fica ligado, daqui a pouquinho. 7h42 agora, tem Christian Ralph. Mas antes, deixa eu ver aqui, produção. O Feliston, Faliston, né? Tá ligado com a gente. Bom dia, Balaio também. Mandou mensagem pra gente aí. Sebastião em Fria Lago Negro. É isso aí, meu amigo. Um abraço aí pra você, viu? Beleza. Pede o Serginho pra mandar um. Como é que é? Me entendi. Mandar um alô, essa rádio que eu adoro. Não entendi, mas é isso mesmo. Eu não entendi, mas é isso mesmo. Bom, são 7h42.

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1: Fred Fabrício, Cleiton Romário, etapa no volante agora.
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0: Vamos ao Rádio Notícias, primeira edição, só um, como diz, né? Um resumo. Bom dia, Sávio.
1: Bom dia, meu amigo Lobão da Madrugada, bom dia para os amigos que acompanham a Mundo Melhor FM, um abraço para você que nos acompanha em todo o leste de Minas, nessa nossa sexta-feira, Lobão da Madrugada, 24 de julho de 2026, tudo beleza, Lobão?
0: Graças a Deus, bom demais.
1: Bacana demais. Lobão da Madrugada, sem perda de tempo, porque o nosso horário tá apertadinho hoje. O dólar está custando R$5,08 e também o euro está cotado a R$5,78. E a gente te conta agora como fica o tempo no leste de Minas.
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1: A sexta-feira vai ser de sol com algumas nuvens e não há previsão de chuva para a nossa região prevista para hoje, segundo o Climatempo. Em São João Evangelista, a mínima prevista é de 15 e a máxima é de 28 graus. Em Sarduá, a temperatura varia entre 17 e 27 graus. E em Governador Valadares, a temperatura varia entre 19 e 30 graus, Lobão da Madrugada.
0: Beleza. Bom, a gente começa essa edição falando aí sobre a prisão de um suspeito de envolvimento em assalto que teve, né, a família feita refém em Valadares, né?
1: Pois é, Lobo, está preso um suspeito de envolvimento em um assalto à casa de uma família em Governador Valadares. Segundo a Polícia Militar, o homem dirigia um carro semelhante ao veículo usado na fuga do trio que invadiu uma casa no bairro Vale do Sol e fez uma família refém. A prisão foi feita pela Polícia Rodoviária Federal, após o suspeito se contradizer sobre o trajeto que havia percorrido. O carro foi apreendido. Outros dois suspeitos, ainda não identificados, continuam sendo procurados. Câmeras de vigilância da residência mostraram aos militares que os bandidos renderam uma moradora da casa no momento em que ela chegava ao imóvel durante a tarde dessa quarta-feira. Dois assaltantes armados renderam a vítima, o esposo dela, uma criança de 7 anos, e uma funcionária do imóvel. As vítimas foram amarradas com abraçadeiras plásticas e obrigadas a abrir o cofre da casa, além de revelar onde as imagens das câmeras eram armazenadas. Com a ajuda de um comparsa que esperava do lado de fora, os assaltantes fugiram do imóvel levando cerca de $10 mil, joias, celular, duas carabinas, um revólver e cerca de 10 caixas de munições de diferentes calibres. A polícia informou que investiga se há alguma ligação entre o suspeito que foi preso e pessoas próximas às vítimas.
0: E a Polícia Federal prende, né, brasileiro extraditado de Portugal procurado por crime em Minas Gerais.
1: Isso, a Polícia Federal cumpriu nessa quarta-feira um mandado de prisão preventiva contra um brasileiro extraditado em Portugal ao desembarcar no país. O homem possuía uma ordem de prisão em aberto expedida pela Vara de Execuções Criminais da comarca de Governador Valadares, além de figurar na lista da difusão vermelha da Interpol. O brasileiro foi preso pela Polícia Federal por ter sido condenado pelo crime de roubo praticado em 2013 na cidade de Fernandes Tourinho. Foragido no exterior, ele teve o nome incluído na difusão vermelha da Interpol e acabou localizado e extraditado por autoridades portuguesas para cumprir pena em Minas Gerais. Após ser localizado e detido pelas autoridades policiais em Portugal, foi formalizado o processo de extradição para o Brasil. O desembarque e a entrega do foragido à Polícia Federal ocorreram na última quarta-feira, após a realização dos procedimentos de praxe da Polícia Judiciária no aeroporto de chegada. A PF deu cumprimento oficial ao mandado de prisão da execução penal.
0: Olha, a nova tarifa dos Estados Unidos contra o Brasil entra em vigor nesta sexta-feira, né? Hoje, no caso. Né?
1: Exatamente, Lobo. Uma nova tarifa imposta pelos Estados Unidos a 60 países, incluindo também o Brasil, entra em vigor hoje, conforme documento do escritório do representante comercial dos Estados Unidos. A medida anunciada nessa quinta-feira prevê alíquotas de 10% para nações que se comprometeram a adotar proibições ao trabalho forçado e de 12,5% para aquelas que não teriam adotado tal proibição. A nova tarifa contra o Brasil entra em vigor hoje. A decisão divulgada nesta quinta-feira impõe uma alíquota de 10% para países que, após a investigação, se comprometeram a adotar e a aplicar efetivamente proibições à importação de trabalho forçado. Para nações que não teriam adotado essa proibição, a alíquota aplicada é de 12,5%. Os Estados Unidos já anunciaram uma tarifa, uma nova tarifa, aliás, né, de 12,5%. contra o Brasil em decisão que segue causando impactos. Segundo a decisão, as alíquotas adicionais do imposto de importação serão aplicadas a produtos nacionalizados ou retirados de entreposto aduaneiro para consumo a partir da 12:01, horário de Washington, de hoje, o que corresponde às 11 horas da noite do horário de Brasília, válidas de ontem. Em outras ocasiões, os Estados Unidos propuseram nova tarifa de 12,5% sobre produtos do Brasil.
0: Bom, e pra gente fechar aqui, trazer uma notícia do esporte, a gente começa falando do Cruzeiro aqui, né? Que vence concorrência do Flamengo e encaminha a contratação de Zé Lucas do Sport, né?
1: Isso, o Cruzeiro encaminhou nas últimas horas a contratação de Zé Lucas, volante do Sport. O clube celeste saiu à frente de Flamengo e outros rivais na briga pelo jovem volante de 18 anos. Por ter a intenção de integrá-lo ao time principal imediatamente, a diretoria já tinha um alinhamento com o staff do jogador, como informou os nossos parceiros da Itatiaia. Agora, a cúpula celeste também conseguiu alcançar a convergência com o clube pernambucano. Um dos motivos, Lobo, para isso foi a disponibilidade celeste em realizar o pagamento à vista de um importante valor imediatamente. Ainda de acordo com a apuração, a transação total pode chegar a 29 milhões de reais. O Cruzeiro pode pagar 3,5 milhões de euros fixos e 1 milhão e meio de euros em metas e bônus.
0: Ok, meu amigo Sávio Scannavelli.
1: Lobão da madrugada, antes da gente encerrar, um abraço pra você que nos acompanha em todo o leste de Minas, pelas nossas redes sociais, você que nos ouve no aplicativo e também no site radiomundomelhor.com.br. Outras notícias você acompanha a qualquer momento aqui na nossa programação, também no Rádio Notícia das 9 da manhã, em @radiomundomelhor97, no site radiomundomelhor.com.br.
0: Valeu! Bom final de semana.
1: Bom dia pra nós.
0: Valeu!
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0: E vamos à nossa reflexão do dia. Olha, você já viu aquele Salmos, né? É 30, versículo 5, que diz assim: o choro pode durar uma noite, mas a alegria vem pela manhã. Pois é, porque olha, gente, muitas das vezes Deus nos faz passar pela luta, né, para depois nos dar a vitória. Então não questione, tá? Não questione. Porque tipo assim, né, se esse momento, essa luta que você está enfrentando aí, né, Deus irá vai te dizer assim, né, essa luta, filho meu, é para minha glória. É para minha glória. Então muitos podem até te humilhar, né, mas Deus nos garante que, né, os humilhados serão exaltados, né? E com certeza, né? Se você está passando por um momento desse aí, pode ter certeza que você vai ser exaltado. Que acredite, né? No final de tudo isso, você contará, né, com o hino da vitória, né? Vai cantar o hino da vitória com Deus no comando de tudo, né? Aí na sua vida. E pode ter certeza que tudo isso vai dar certo, né? Vai dar certo. Entendeu? Eu não sei se você lembra, né, daquela história do José do Egito, né? Você lembra, né, dos irmãos dele? Brigaram tanto pela túnica de José que quando conseguiram, ela não coube em nenhum dos irmãos, tá? Sabe o que é isso? O que é que isso nos ensina? É porque aquilo que Deus tem preparado para ti não serve para mais ninguém, só para você, tá? Então o que é teu, é teu. Tá bom? Pense nisso e tenha um ótimo dia.
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0: Muito bem, essa aí é aquela música que toca profundamente o coração da gente, minha luz, né? Meu amigo. Que coisa. Bom dia.
1: Bom dia. Eu não sei o que é fácil, Lu. Você abriu o coração, você abriu a carteira. Olha pra mim, Lu.
0: Pois é, rapaz. Alemanha e Brasil, né?
1: Brasil. Não esquece, né, cara?
0: Ninguém esquece.
1: 2014,
0: não.
1: Né? Você lembra como foi, Lobo?
0: O quê?
1: 2014, 7-1 do Brasil?
0: Eu não lembro. Foi Brasil e a Copa do Mundo, né?
1: É, a Copa do Mundo. Brasil e Alemanha, né?
0: Brasil e Alemanha.
1: Eu tinha comprado uma televisão em suaves prestações, eu paguei em 48
0: meu?
1: Aí, churrasco. beleza. Deu vontade, né, de dar uma saidinha pra ir no banheiro. Aí... Brasil, Alemanha 1. Aí, de novo, toda vez que ia no banheiro, o Brasil tomava gol. Ah, vou parar de ir no banheiro.
0: Eu acho engraçado o Galvão, né? Ele falava: gol da Alemanha.
1: Não é possível, gol da Alemanha.
0: Agora, uma coisa, né? Até hoje o pessoal ainda não tirou os enfeites, né?
1: Da Copa lá?
0: Da Copa, né?
1: No estádio?
0: Meu bairro mesmo ali na
1: Juiz. Ah, você falando aqui agora?
0: Isso. Não, vamos sim.
1: Agora, recentemente?
0: Isso,
1: no meu bairro também não tiraram o enfeite, não?
0: Não, aí.
1: As bandeirolas tá lá,
0: tá
1: menino.
0: Tá pendurada, deve ser pra quadrilha, né? Do ano que vem, né? Festa junina. Só se for, né? Já tá pronto lá já.
1: Só levar as broas. Só levar as broas, mas é verdade, rapaz. É verdade mesmo.
0: No meu bairro mesmo, na rua, na Avenida Juiz de Fora mesmo. Nossa senhora, tá? Você passa ali, você não enxerga nem o céu, não. Parece que tá entrando dentro de um lugar coberto ali, entendeu?
1: É, um tanto de hexa pra rua fora, né, rapaz?
0: Pois é.
1: Tem hexa normal, tem hexa errado lá, pessoal, pra fazer meme, né?
0: Pois é.
1: Ano que vem tem Copa de novo, aí.
0: Deve ser.
1: Ano que vem, você sabe que ano que vem tem, né?
0: Tem, né?
1: Tem.
0: Copa ou Copa?
1: Não, Copa. Copa do Mundo.
0: É mesmo.
1: As mulheres, aí.
0: Ah, é verdade, rapaz. É verdade.
1: Você gosta de ver futebol feminino?
0: Gosto.
1: Você tá doido. Eu gosto de ver, cara.
0: Sou fã.
1: É uns lances bonitos, né? Eu gosto de ver futebol feminino. Eu gosto de ouvir mulher narrando. Eu gosto de narração feminina.
0: Eu vou te falar, o futebol delas é bem mais bonito que o dos homens.
1: É gostoso. São uns gols bonitos.
0: Cada jogada bonita que a mulherada faz, entendeu? Colocou, tá colocando os jogadores, né? No bolso aí. Da seleção brasileira masculina.
1: E uma coisa que eu percebo, as mulheres jogam por amor à raça, a camisa mesmo.
0: Verdade,
1: rapaz? Amor mesmo.
0: É, ué.
1: Né? O futebol feminino tá crescendo, né?
0: Tá igual
1: a minha barriga.
0: Merece.
1: Minha barriga também tá crescendo.
0: É. Tá crescendo?
1: É, aí. Olha pra sua também.
0: Pô, aí, ó. A minha já é grande. Ué. Já veio. Desde pequenininho.
1: Sei. Vai lá, Lu.
0: Até amanhã.
1: Vai até amanhã. Vou deixar de barriga pro lado. Amanhã tem prosa.
0: Tem não?
1: Bala
0: acabado, viajou.
1: Ih, mascou.
0: Deu ruim.
1: Alô.
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0: Odyssey. 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
3: Oh, meu Brasil, meu Brasil, meu Brasil, GVzão do meu coração. Bom, bom, bom, bom, bom dia, bom dia, bom dia, bom dia, bom dia, bom dia, bom dia, bom dia. Ai, chegou sexta-feira, né? Sexta-feira chegou. Muito obrigado a vocês pela audiência. A partir de agora, tô por aqui com o nosso Rádio Show, né? Bora, bora, bora segurar essa audiência que o Lobo deixou, né? É, dando sequência na audiência. Até meio-dia, quem tá por aqui?
4: Luciano Fernandes.
3: Mas pode me chamar de Lu, é o cara de Tarumirim. 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

0: Quero você interagindo comigo aí, 999891977. É o nosso Rádio Show até meu dia. Eu de cá e você de lá.
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0: Bom dia! É nós, meu filho! É nós, depois de nós, é nós de novo. Essa é 97, meu filho. Tô chegando!

0: pode copiar. É nóis, é nóis, é nóis, é nóis. Depois de nós, meu filho, é nóis de novo.
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0: Bom dia, bom dia, minha linda Governador Valadares. Bom dia, leste de Minas. Bom dia pra você em cada cantinho desse planeta Terra. Obrigado pela audiência, hein? Até meio-dia, Rádio Show tá no ar. Alegria, alegria, sexta.

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1: 97 FM, agora 8:15. Bom dia.
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10: Oi, voltei! Tá de boa. Agora 8:18. Ô, Zerra, bom dia, Zerra. Tá na luta, hein, meu filho? Bom trabalho pra vocês aí, tá bom? Bom trabalho. A Adriana Cachoeira do Paió tá na escuta aí, o Sérgio no Turmalina. O João tá no bairro Santa Rita, tá mandando alô aqui pra Conceição em Marilac, Marcos Antônio, a turma toda curtindo Venades. Ô, Geraldo, bom dia, tudo bem? Tá em São Sebastião do Maranhão. Bom dia pra vocês aí, Geraldo. Obrigado pela audiência. Manda um alô aqui pro pessoal lá de Água Preta, Sucena. É os pais da Érica Regina. Bom dia, Leandro. Bom dia, Maria Helena. Um abraço pra vocês aí, tá? Obrigado pela audiência de sempre, Leandro, Maria Helena, Érica Regina, o pessoal aí, ó, no córrego Água Preta, em Açucena, tá bom, Érica Regina? Ô, eu tô lembrando, será que tá na escuta? É, hoje eu lembrei de você, Érica Regina. Bom dia, menina!
11: Bom dia, Luciano.
10: Bom dia.
11: No final, escuta do seu programa.
10: Oh.
11: Manda uma música boa pra nós aí, Luciano.
10: Mando.
11: Você sabe que nós é fã do seu programa, né?
10: Muito obrigado, Jair. Jair tá aí no Corre da Água Santa, pertinho de Alvarenga, na divisa com a minha Tarumirim. Tem mais aqui. Fala comigo, vai.
12: Bom dia, Luciano.
10: Bom dia.
12: Do Corre dos Martins, filho. Manda pra nós uma música do Zezé de Camargo Luciano pra nós aí, beleza?
10: Valeu, Rafael! Aí no Corre dos Martins! Canta, Mirosmar! 8:20!
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0: Giovanni Carreiro, aí é bruto, né? 8:30. Ei, Maltezir, Maltezir tá na escuta, Itaiomir, bom dia, Maltezir. Tá aí na nossa belíssima Itaiomir, tá na sintonia. 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
0: Agora, 8:38. Bom dia, Eliana. Eliana Matos, tá na escuta, né, Eliana? Um abraço pra você e obrigado. Daqui a pouquinho tem Eduardo Costa. Tem um embaixador, né? Tem um embaixador pra você. Eduardo Costa vai rolar agora. Helena, bom dia, Helena. Tudo bem, Helena? Carlos, Letícia, Dudu. Daqui a pouquinho tem Leonardo pra vocês aí. Agora tem Eduardo Costa, saindo para o Guilherme aí nos Estados Unidos. Alô, Guilherme, bom dia. Bom dia, bom dia, Gisele, Heitorzinho, Giovaninha, Roberto, Jefinho, sou Carlos. A turma trabalhando aí no Vitória Meat Market. Bom dia pra vocês. Eduardo Costa, preciso ser amado. Ô, Grazi Xavier, bom dia, Grazi.

0: sobre Romário. Participação especial de Ícaro e Gilmar. Corações egoístas. Bom dia, 8:46 hein? Ô, Rayana, tá aí o Macaé no Rio. Bom dia, Morena, tudo bem, Rayana? Mamãe da Maria Clara, um abraço pra você aí, tá trabalhando? Tá, né? Tá aí trabalhando na sua loja em Macaé, no Rio de Janeiro. Um abração pra você, Rayana, Maria Clara, depois do intervalo, tem música pra você aí, tá bom, Rayana? Ô, Zé Lúcio e Marina no Córrego dos Rosas, a Lucilene e Ailton, aí em Tronqueiras, né, no Córrego dos Reis, sempre a sintonia, o Tonhão também tá aí, o Marquinhos, a Adriana. Daqui a pouquinho tem moda boa pra vocês, depois do intervalo tem música pra Rayana, que tá em Macaé, no Rio, tá sintonizadíssima aqui na Mundo Melhor. Trava não, Venas! 97 FM. 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

é amanhã, Helena. Ninguém sabe o que faz. Alô, Carlos. Alô, Dudu. Alô, Letícia. Bom dia, Letícia. Bom dia, nega, aí no bairro Vitória. Bom, bom, bom dia. Eu quero você interagindo comigo aí. Canta, né? Ai, não canta não, gente. É pra mandar mensagem, manda mensagem. Eu tô falando canta, vai. É porque eu ia falar canta, Mirosmar. Ai, os fãs do Mirosmar, pode mandar mensagem aí. Digita aí, vai. Canta, Mirosmar. Quem sabe vocês pedindo, daqui a pouquinho o Mirosmar chega pra cantar, viu? Bom dia, com alegria. Muito obrigado a vocês aí que estão ouvindo o Venades. Essa manhã de sexta-feira, sextou, né? Sextou, sextando. Tá chegando o Rádio Notícia? Tá, edição das 9, Rádio Notícia. Quem chegou por aqui? Ai, pai amado, quem chegou? Foi ela. Ô, Gilda, me abandonou não, né, Gilda? Tudo bem, menina? Menina, bom dia. É a filha do seu João Cifrano e da Dona Maria, né? Dona Maria, tá na escuta aí, né? Um abração pra Dona Maria. Obrigado, seu João Cifrano também. Ai, Dona Maria, Dona Maria. Eu vou ali e volto já, tá chegando o Rádio Notícia, edição das 9.

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1: Rádio Mundo Melhor, agora são 9:02.
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3: Olá, bom dia. Hoje é sexta-feira, 24 de julho de 2026. Eu sou o Sávio Scarabelli e este é o Rádio Notícia. Está preso um suspeito de envolvimento em um assalto à casa de uma família em Governador Valadares. Segundo a Polícia Militar, o homem dirigia um carro semelhante ao veículo usado na fuga do trio que invadiu uma casa no bairro Vale do Sol e fez uma família refém. A prisão foi feita pela Polícia Rodoviária Federal após o suspeito se contradizer sobre o trajeto que havia percorrido. O carro foi apreendido. Outros dois suspeitos, ainda não identificados, continuam sendo procurados. Câmeras de vigilância da residência mostraram aos militares que os bandidos renderam uma moradora da casa no momento em que ela chegava ao imóvel. Dois assaltantes armados renderam a vítima, o esposo dela, uma criança de 7 anos e uma funcionária do imóvel. As vítimas foram amarradas com abraçadeiras plásticas e obrigadas a abrir o cofre da casa, além de revelar onde as imagens das câmeras eram armazenadas. Com a ajuda de um comparsa que esperava do lado de fora, os assaltantes fugiram do local, levando cerca de $10 mil, joias, um celular, duas carabinas, um revólver e cerca de 10 caixas de munições de diferentes calibres. A polícia investiga se há alguma ligação entre o suspeito que foi preso e pessoas próximas às vítimas. A Polícia Federal cumpriu um mandado de prisão preventiva contra um brasileiro extraditado de Portugal ao desembarcar no país. O homem possuía uma ordem de prisão em aberto expedida pela Vara de Execuções Criminais da comarca de Governador Valadares, além de figurar na lista da difusão vermelha da Interpol. O brasileiro foi preso pela Polícia Federal por ter sido condenado pelo crime de roubo praticado em 2013 na cidade de Fernandes Tourinho. Foragido no exterior, ele teve o nome incluído na difusão vermelha da Interpol e acabou localizado e extraditado por autoridades portuguesas para cumprir pena em Minas. Após ser localizado e detido pelas autoridades policiais em Portugal, foi formalizado o processo de extradição para o Brasil. O desembarque e a entrega do foragido à Polícia Federal ocorreram na última quarta-feira. Confira agora a previsão do tempo para esta sexta-feira em todo o leste de Minas. A sexta-feira vai ser de sol com algumas nuvens e sem previsão de chuva na nossa região. Segundo o Climatempo, em São João Evangelista, a mínima prevista é de 15 e a máxima é de 28 graus. Sarduá deve registrar mínima de 17 e máxima de 27 graus. Já em Valadares, mínima de 19 e máxima de 30 graus. O Rádio Notícia volta em uma hora. 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Outras notícias em nossas redes sociais e no site radiomundomelhor.com.br. Bom dia.
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De volta com o nosso Rádio Som. E bora pagar a música que eu tô devendo pra Rayana, né? Ei, Rayana, em Macaé, no Rio. A sua música aí, menina. Ícaro e Gilmar. É a mamãe da Maria Clara.

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0: 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Manu Batidão e Simone Mendes, duas lindas, né, meu filho? Eita, duas lindas talentosas. Hora certa, 9:29, bom dia pra você, tudo beleza por aí, tudo bacana? 9:29, vamos dar uma passadinha, vamos dar um pulinho ali, ó, vamos dar um pulinho ali na BID. 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
0: Daqui a pouco tem Rádio Notícia, mas dá tempo de passar uma com eles. Bruno e Marrone, Choram as Rosas. Bom dia, Cris do Turmalina.

0: Primeiro som de Bruno Marrone, Choram as Rosas. Daqui a pouquinho tem Mirosmar, hein? Ah, você quer ouvir o Mirosmar? Então vou tocar, mas tem que ir lá pro WhatsApp da rádio e mandar canta Mirosmar. E se possível, grava um vídeo ouvindo a rádio aí e posta lá no Instagram e marca Rádio 97, marca o Mirosmar também, vai? É, vai tocar a música dele daqui a pouquinho. Aí vai lá e coloca lá, né? Arroba Rádio Mundo Melhor 97, marca o Mirosmar. Vai ser bacana. Então corre pro WhatsApp da rádio. Você é fã de Zezé de Camargo e Luciano? Você é fã do Mirosmar? Então corre pra cá. Eu quero ver esse WhatsApp pipocando. Oi, Grazi Xavier, bom dia, Grazi, tudo bem? O Marcos, o Formiga, tá ligadinho com a gente aí, operador de máquinas, né? Tá ligadaço, tá na Bárbara Eleodora, trabalhando e ouvindo a 97. Isa, Isa, bom dia, meu amigo Luciano, tudo bem? Eu sou Isa do Vale do Sol, Vale do Sol 2, mandou uma música aí da Joelmo, com participação de Leonardo, eu quero oferecer para o Cauã Júnior, meu príncipe Cauã Júnior, mandou até foto pra mim aqui, ó. Um abraço aí, parabéns, Deus abençoe a sua família aí, tá bom? Não tá aniversariando não, mas a gente dá os parabéns. Muitos anos de vida, tá valendo. Eliana, canta Mirosmar, beleza? Maria de Jesus, canta Mirosmar. A Lúcia também tá mandando aqui, ó. É isso aí, eu quero vocês interagindo comigo. Bora aí, canta Mirosmar e marque a Rádio Mundo Melhor lá no Instagram. Vou tocar daqui a pouquinho o Mirosmar. Luciano, bom dia, sou Eliane, tô ouvindo você aqui direto da Bélgica. Hoje é um dia muito especial pra mim. Aniversário do meu paizão, Rael Napoaia. Ô, Rael, parabéns aí, Rael, tá aniversariando hoje, né? Parabéns pra você, muitos anos de vida, muita saúde. E tá mandando um alô aqui, ó, Eliana, ó. E quero dizer a ele, Luciano, meu paizão, que amo ele muito e que tô morrendo de saudades. Em nome de todos, de todas as suas filhas, muito obrigado pelo carinho aí, Luciano. Parabéns pro meu paizão. Valeu, Eliane. Parabéns aí pro seu paizão. Muitos anos de vida pra ele, muita saúde. Que Deus continue abençoando a sua família hoje, sempre, sempre. Lúcia tá aqui. Bom dia, Lu. Canta Mirosmar. Aí, ó, Maria Aparecida, Digitaiomi, todo mundo entrou na brincadeira aí. Daqui a pouquinho tem o Mirosmar e vocês vão marcar lá, arroba Rádio Mundo Melhor 97 e marca lá o Mirosmar. Já, já tem ele. Agora é hora de informação. Rádio Notícia tá chegando.
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0: 97 FM, agora são 10:02.
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3: Oi, bom dia para você que nos acompanha na Mundo Melhor FM. Hoje é sexta-feira, 24 de julho de 2026. Eu sou o Sávio Scarabelli e este é o Rádio Notícia. Já estão em vigor os novos preços das passagens de ônibus para o transporte distrital em Governador Valadares. Nesta semana, o valor das tarifas tiveram um reajuste de 22,65%, conforme estabelecido em decreto publicado no dia 14 de julho pela Prefeitura de Valadares. Os novos valores foram aprovados pelo Conselho Municipal de Transporte e Trânsito, que analisou aspectos operacionais, econômicos e de interesse público relacionados ao serviço. Conforme tabela divulgada pela Prefeitura, a viagem mais barata entre a sede do município de Valadares e um distrito é a viagem da linha Valadares-Baguari, onde cada passagem custa até R$ 7,00. A viagem mais cara é para o distrito de Alto de Santa Helena, cuja passagem passou a custar R$ 38,00. Os valores das passagens variam de acordo com a modalidade de pagamento, sendo menores para usuários que optam pelo pagamento via cartão eletrônico e mais caras para quem opta pelo pagamento em dinheiro. Também nesta semana, o preço da passagem entre os bairros de Governador Valadares subiu 18% para pagamentos feitos em dinheiro e 22% para quem utiliza o cartão eletrônico. Com essa mudança, a tarifa básica passou a custar R$5,90 em espécie e R$5,31 no bilhete eletrônico. A linha de ônibus que atende ao Pico da Ibituruna, considerada uma rota turística com alto custo de operação devido ao relevo, também teve seus valores readequados proporcionalmente. No cartão eletrônico passou a custar R$10,62. No dinheiro, R$11,80. Diante da retomada da guerra no Oriente Médio nas últimas semanas, a equipe econômica deve anunciar a prorrogação por mais 2 meses da chamada subvenção, um tipo de subsídio para manter o preço da gasolina mais baixo. De acordo com interlocutores do governo federal, a decisão deve ser anunciada até o fim de semana, quando termina o prazo atual fixado para o benefício. Anunciado em maio, o subsídio foi definido em R$0,44 por litro da gasolina para tentar conter os efeitos guerra na economia brasileira. O Rádio Notícia volta em uma hora. 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Bom dia.
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10: Oi, Brasil, tô de volta aqui, ó. 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

vocês pediram, então canta, Mirosmar. Corre lá no Instagram, grava um vídeo aí ouvindo a rádio, marque a Rádio Mundo Melhor 97 e marque também o Mirosmar, hein? Bora curtir? 10 e 9.

0: Zezé de Camargo e eu. Zezé de Camargo, Luciano. Eita, Mirosmar que canta. Irmão da Lua, amigo das estrelas. Mirosmar que fez um showzaço aqui em Valadares. Estive lá junto com o Andrezinho, grande Andrezinho, que tá de volta porque tá acontecendo aí, ó, gente. 48 horas eletrizantes da BYD aqui em Valadares e o André direto aí da Avenida JK, 1758. Fala comigo, Andrezinho.
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Ai, nosso amor, Calypso Leonardo, mais uma chance. Jorge Matheus, olhando o volante, 10h27.

Jorge Matheus, molhando o volante. Sextou, hein, bebê? Sextou. Ao som da Mundo Melhor. Ô, Ramon tá na Filadélfia, nos Estados Unidos. Bom dia, meu nobre. Um abraço pra você, Ramon, o William, né? O William e o Bruno estão aí com o Ramon. O William e Bruno. Herondi, tá ouvindo a gente também na América, né? Tá ouvindo a potência do leste de Minas e tá querendo o Léo Magalhães, CDs e livros, a gente toca já já. Oi, Luciano, bom dia, tudo bem? Eu sou Fabiana de São Geraldo da Piedade. Passa pra gente aí, Rio Negro Solimões, Chapeludo, e ofereço aí para meu marido. Estamos aqui, ó, fazendo 21 anos de casados. É, pra orar e a glória a Deus. Parabéns aí pra vocês, viu? Que Deus continue abençoando vocês aí, Fabiana. 21 anos de vida conjugal. Abração. Depois manda pra mim o nome do seu maridão aí. Manda pra mim o nome dele que a gente manda um alôzão pra ele também. Tá bom, Fabi? Tá aí, São Geraldo da Piedade. Tem mais alô por aqui. Luciano, bom dia. Estamos te ouvindo, ó. Estamos indo para Tarumirim. Passa Chico Rei Paraná pra gente aí. Estamos aqui dentro do carro te ouvindo. Maravilha, né? Abraço pra turma aí, ó, indo pra Taru. Lúcia, tudo bem, Lúcia? Tá na chácara, nosso sítio, aí curtindo. Ah, o maridão da Fabiana é Manuel Pereira. Manuel e Fabiana completando aí

0: 21 anos de casados.
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5: Obrigada, gente.
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0: Fala comigo! Tô de volta aqui, ó.
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0: Rádio Som até meio-dia, Ramon. Ramon, William e Bruno nos Estados Unidos. Chapeludo pra vocês aí, meninos.

0: Daniel Magalhães, CDs e livros. Bom dia, bom dia, bom dia. 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É hoje, é amanhã. E vamos voltar pra lá e vou deixar o microfone aberto no final pro Andrezinho pra ver se ele me convida pra almoçar hoje. Andrezinho tá de volta aí, direto da BYD, ali na Avenida JK 1758, no Vila Bretas, né, André?
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0: Valeu, Andrezinho. Um abraço para você, garoto. Tô esperando o convite para o almoço, tá?
1: Tá convidado. Hoje tem o quê? Feijoada? Você só gosta de coisa pesada?
0: André, nem tanto, mestre. Vou fazer uma saladinha pra você, tá?
1: Ah, não. Aí não. Eu não tô na dieta, não. Não tô na dieta do Mojaro, nem nada, não. Eu prefiro uma feijoada, um churrasquinho, alguma coisa assim. Mas vamos almoçar daqui a pouquinho.
0: Beleza, André. Um abraço, garoto.
1: Valeu, um abraço, Luciano Venades. Um abraço pra galera da 97.
0: A sertaneja do leste de Minas, tá aí o Andrezinho, direto da Avenida JK 1758, Vila Bretas, em Governador Valadares. Meu amigo, minha amiga, faça seu test drive e aproveite. 48 horas eletrizantes, viu, ID? Quando acabar, acabou. E que não acabou até agora, meu filho, é o nosso Rádio Show.
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0: Até meio-dia, tô por aqui. Onde quer você de lá, nessa frequência gostosa.

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5: Agora são 10 horas e 54 minutos. Bom dia pra você ligado aqui, ó, na 97,7, a Rádio Sertaneja do Leste de Minas. Essa trilha você já conhece. Sávio Scarabelli vai chegar já já pra trazer informações pra gente aqui, ó, plantão aqui da Rádio Mundo Melhor, tá bom? Com Sávio Scarabelli, faltando 5 para as 11. Ô, Sávio, bom dia, chega junto.
6: Bom dia, Luciano. Bom dia para você que nos acompanha na Rádio Mundo Melhor FM. Agora em Governador Valadares, 10 horas e 55 minutos. Estamos chegando com uma informação de momento. A Polícia Civil realizou uma operação que cumpriu 3 mandados de busca e apreensão em endereços ligados ao prefeito de Governador Valadares, Coronel Sandro do PL, e também ao filho dele. A ação teve início nas primeiras horas da manhã de hoje. Entre os endereços em que a polícia esteve, estão imóveis no centro da cidade e também na Ilha dos Araújos. Houve cumprimento de um mandado também na cidade de Belo Horizonte. Entre os materiais apreendidos estão documentos e celulares. Em nota, a Polícia Civil disse que as medidas judiciais foram cumpridas no âmbito de investigação relacionada à suposta prática de crime contra a honra. Em razão do sigilo das investigações, outras informações não serão divulgadas neste momento, fechou a nota da Polícia Civil. Também por meio de nota, o prefeito Coronel Sandro disse que é injusto o mandado de busca e apreensão contra o filho dele. Na nota, o prefeito disse: presto solidariedade integral ao meu filho e expresso o desejo de que Valadares se liberte da influência de quem se coloca acima da lei, das instituições e do interesse público. Segundo a assessoria do prefeito, Coronel Sandro está em Belo Horizonte nesta sexta-feira. A Rádio Mundo Melhor entrou em contato com a assessoria de imprensa da Prefeitura de Valadares, que disse que não irá se manifestar sobre o assunto. Outras informações a respeito deste caso, você acompanha ainda hoje ao longo da nossa programação. Luciano.
5: Valeu, Sávio.

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4: 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Rádio Som no ar até meio-dia, agora 10h58. Oi, sua linda! Canta pra nós aí, Simone Mendes. Ei, saudade.

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1: Olá, bom dia. Hoje é sexta-feira, 24 de julho de 2026. Eu sou Sávio Scarabelli e este é o Rádio Notícia. Novo lote do imposto de renda vai injetar 10 bilhões de reais na economia.
2: Os contribuintes poderão verificar se terão direito ao pagamento previsto para o dia 31 de julho. Ao todo, serão liberados cerca de 10 bilhões de reais para mais de 7 milhões e 200 mil contribuintes. Recebem primeiro os grupos com prioridade legal, como idosos, pessoas com deficiência, professores e contribuintes com doenças graves. Também tem prioridade quem entregou a declaração pré-preenchida e informou uma chave Pix do tipo CPF para receber a restituição. A consulta pode ser feita no site da Receita Federal ou pelo aplicativo oficial. Repórter Thalissa Lima.
1: Documentos que comprovam dados apresentados na inscrição do ProUni devem ser entregues até hoje.
3: Estudantes de todo o país aprovados na primeira chamada do ProUni têm até hoje para comprovarem as informações prestadas na hora da inscrição nas instituições privadas de ensino superior. Os candidatos podem conferir diretamente no portal único de acesso ao ensino superior, na parte do ProUni, se estão na lista da primeira chamada, divulgada pelo MEC no último dia 15. A documentação necessária está descrita no edital do processo seletivo. A entrega da documentação poderá ser feita presencialmente na respectiva faculdade ou encaminhada por meio virtual. Neste segundo semestre, o programa oferece mais de 470 mil bolsas parciais e integrais em 380 cursos de graduação em mais de 800 instituições privadas de ensino superior. Os candidatos que não forem convocados na primeira chamada do ProUni neste segundo semestre ainda poderão participar da segunda chamada ou manifestar interesse na lista de espera. Após duas chamadas, aqueles que não forem pré-selecionados ou que tiveram a inscrição indeferida por não formação de turma vão poder disputar as vagas que não foram preenchidas. Para a Rede Itasati, repórter Luísa Marques.
1: Estados Unidos aplicam nova taxação ao Brasil.
4: Os Estados Unidos anunciaram nesta quinta-feira uma nova tarifa de 12,5% sobre produtos brasileiros. A justificativa de Donald Trump agora é de que o Brasil não combate de forma suficiente a importação de mercadorias produzidas com trabalho forçado. A medida entra em vigor já nesta sexta-feira e atinge cerca de 60 parceiros comerciais. Para o Brasil, a nova cobrança deve se somar à tarifa de 25% aplicada nesta semana, elevando a taxação sobre parte dos produtos do nosso país em até 37,5%. Segundo o escritório do representante de comércio dos Estados Unidos, o Brasil falhou em proibir e fiscalizar de forma efetiva a entrada de produtos feitos com trabalho forçado. O governo americano afirma que a medida busca corrigir práticas consideradas desleais e informou que alguns itens estratégicos ficarão de fora dessa cobrança. Por nota, o governo brasileiro contestou a decisão e classificou as tarifas como arbitrárias e injustificadas. Uma nota divulgada pela Secretaria de Comunicação da Presidência da República diz que o Brasil vai acionar os mecanismos previstos na Lei de Reciprocidade e levar o caso à Organização Mundial do Comércio. O Planalto também acusou os Estados Unidos de manipularem um tema ligado aos direitos humanos para justificar uma medida comercial. Agência Rádio Web, de Brasília, Yuri Hudson.
1: O Rádio Notícia volta à 13h. 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Bom dia.
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8: Hora certa agora, 11:10. Bom dia.
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1: 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Oi Maria, Maria Rodrigues, tá ouvindo a gente aí, ó, no bairro Nossa Senhora das Graças. Bom dia, bom dia. Tiago tá no Bananal. Ilza tá em Capitão Andrade.

0: Luana Prado, acabou só por um instante, tá, Luana? Você volta já já pra cantar pra gente, menina, bora lá! 11:27, de volta aqui, Sávio Scarabelli, seja bem-vindo novamente, Sávio.
1: Obrigado, Luciano, um abraço para você e para os amigos que acompanham a 97 FM, estamos de volta para falar sobre a operação da Polícia Civil que cumpre mandados de busca e apreensão em endereços ligados ao prefeito de Governador Valadares, Coronel Sandro, e também ao filho dele, né? Agora há pouco nós trouxemos as informações dessa operação que começou na manhã de hoje e entre os endereços a polícia esteve em Belo Horizonte, também endereços no centro da cidade e na Ilha dos Araújos aqui em Governador Valadares. A polícia que disse que as medidas judiciais foram cumpridas no âmbito de investigação relacionada suposta prática de crime contra a honra e em razão do sigilo das investigações, outras informações não serão divulgadas neste momento. Por meio de nota, nós trouxemos há pouco, o prefeito de Governador Valadares, Coronel Sandro, disse que é injusto o mandado de busca e apreensão contra o filho dele e disse que presta solidariedade integral ao filho e expressa desejo de que Valadares se liberte da influência de quem se coloca acima da lei e das instituições de interesse público. Agora há pouco, a Prefeitura de Valadares emitiu uma manifestação a respeito dessa operação. A Prefeitura diz por meio de nota que esclarece que o ato realizado pela Polícia Civil hoje não possui qualquer relação com algum servidor público da Prefeitura. A Prefeitura informa que quaisquer esclarecimentos adicionais serão prestados pelos canais oficiais. A gente segue acompanhando toda a movimentação em relação a essa operação e outros detalhes você confere a qualquer momento em nossa programação e também no nosso Rádio Notícia.
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0: 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Tá na hora, tá na hora. Agora são 11:30. 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

0: corajosa estou.
1: Alberto Miranda, corajosa. Bom dia, bom dia. Sextou, hein? Rádio Sou até meio-dia, reta final aqui do nosso Rádio Sou. Agora 11:44. Henrique Juliano, Amor dos Outros. Bom dia.

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0: Imagina eu. Bom dia, Ilza Fernandes, Capitão Andrade. Bom dia, mamãe da Fernanda Fernandes, né? A Tati também tá sempre na sintonia aí. É, Maria Aparecida, Bom Jesus o Prata, bom dia pra vocês aí. O Alisson também, bom dia. O Sebastião, tá ligado, né? Pessoal aí, o Marcos Leal, um abraço, Márcio Leal, tá sempre ouvindo a gente, Franciscópolis, sempre, sempre. Valquíria, aí no Bom Jardim, em Ipatinga, tá aí no BJ. Tô indo nessa, gente, daqui a pouquinho teremos o nosso Bispo Dom Félix, na sequência tem a Claudinha com clássicos e com agito. 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Amanhã estaremos de volta às 8.
1: Eita,
0: abraço, gente, fique com Deus.

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O anjo do Senhor anunciou a Maria e ela concebeu do Espírito Santo. Ave Maria, cheia de graças, o Senhor é convosco. Bendita sois vós entre as mulheres e bendito é o fruto do vosso ventre, Jesus. Santa Maria, Mãe de Deus, rogai por nós, pecadores, agora e na hora de nossa morte. Amém. Eis aqui a serva do Senhor, faça-se em mim segundo a vossa palavra. Ave Maria, cheia de graças, o Senhor é convosco. Bendita sois vós entre as mulheres, e bendito é o fruto do vosso ventre, Jesus. Santa Maria, Mãe de Deus, rogai por nós, pecadores, agora e na hora de nossa morte. Amém. E o Verbo se fez carne e habitou entre nós. Ave Maria, cheia de graças, o Senhor é convosco. Bendita sois vós entre as mulheres, e bendito é o fruto do vosso ventre, Jesus. Santa Maria, Mãe de Deus, rogai por nós, pecadores, agora e na hora de nossa morte. Amém. Rogai por nós, Santa Mãe de Deus, para que sejamos dignos das promessas de Cristo. Oremos. Infundi, Senhor, vos rogamos a vossa graça em nossos corações, para que nós, conhecendo pela anunciação do anjo a encarnação de Jesus Cristo, vosso Filho, por sua paixão e morte de cruz, cheguemos à glória da ressurreição. Pelo mesmo Cristo, nosso Senhor. Amém.

0: Louvado seja nosso Senhor Jesus Cristo, que a graça e a paz de Deus nosso Pai e de Jesus Cristo nosso Senhor estejam com todos vocês e seus familiares. Prezados radiovintes, hoje é sexta-feira, dia 24 de julho, e nós vamos meditar o Evangelho de Jesus Cristo segundo Mateus, capítulo 13, do versículo 18 ao 23. Naquele tempo, disse Jesus aos seus discípulos: ouvi a parábola do semeador. Todo aquele que ouve a palavra do reino e não a compreende, vem o maligno e rouba o que foi semeado em seu coração. Este é o que foi semeado à beira do caminho. A semente que caiu em terreno pedregoso é aquele que ouve a palavra e logo a recebe com alegria. Mas ele não tem raiz em si mesmo. É de momento. Quando chega o sofrimento ou a perseguição, por causa da palavra, ele desiste logo. A semente que caiu no meio dos espinhos é aquele que ouve a palavra, mas as preocupações do mundo e a ilusão da riqueza sufocam a palavra e ele não dá fruto. A semente que caiu em terra boa é aquele que ouve a palavra e a compreende. Esse produz fruto. Um dá 100, outro 60 e outro 30. Palavra da salvação. Amados radiovintes, a explicação da parábola feita aos discípulos está centrada nas diferentes atitudes em relação à palavra do reino. Se levarmos em consideração a pregação de Jesus e dos apóstolos, visto que, quando o evangelho foi escrito, a missão da igreja já estava acontecendo havia vários anos, não fica difícil perceber que o maligno foi e continua sendo o maior interessado em roubar a semente do coração das pessoas. Ele sabe que a semente é eficaz, mas não quer que produza o fruto salvífico. Por isso, continua incutindo dúvidas em relação ao amor de Deus, em particular, quando as dificuldades da vida aparecem. Além disso, continua iludindo o ser humano a colocar sua confiança nos bens materiais e na riqueza, que não podem salvar. Apesar disso, a palavra do reino sempre encontra terra boa e continua produzindo a salvação desejada. Oremos. Senhor, sede propício a vossos fiéis e benigno, multiplicai neles os dons da vossa graça, para que, fervorosos na fé, esperança e caridade, perseverem sempre vigilantes na observância dos vossos mandamentos. Por nosso Senhor Jesus Cristo, vosso Filho, na unidade do Espírito Santo. Amém. Meu abraço amigo, que a bênção de Deus Pai, Filho e Espírito Santo desça sobre todos vocês e permaneça para sempre. Fiquem com Deus e até daqui a pouco no programa Fé Católica.
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0: Amados irmãos e irmãs, iniciamos o programa Fé Católica e a nossa catequese é sobre o sacramento da penitência. O sacramento da penitência, também chamado de confissão, reconciliação ou sacramento do perdão, é um dos 7 sacramentos da Igreja Católica, instituído por Jesus Cristo para perdoar os pecados cometidos após o batismo. Por meio dele, o fiel reconcilia-se com Deus e com a Igreja, recuperando a graça santificante e recebendo auxílio espiritual. Esse sacramento baseia-se na misericórdia divina e na missão dada por Cristo aos apóstolos, aqueles a quem perdoados os pecados, ser-lhe-ão perdoados. João 20:23. A celebração do sacramento da penitência envolve elementos internos, atitude do penitente, e externos, a celebração em si, divididos em três partes principais necessárias, além da absolvição. Primeiramente, o exame de consciência, que é a preparação. É o momento de reflexão sincera e de oração em que o fiel relembra os pecados cometidos desde a última confissão, à luz da palavra de Deus e dos mandamentos da lei de Deus. A contrição ou arrependimento é a parte mais importante. Não é apenas uma dor emocional, mas um desgosto da alma e uma detestação do pecado cometido, com o propósito firme de não voltar a pecar. A contrição pode ser perfeita quando é por amor a Deus, ou imperfeita quando apenas por temor do inferno, sendo ambas suficientes para o sacramento. A confissão ou acusação dos pecados consiste na confissão clara e distinta dos pecados ao sacerdote. É um ato de humildade que permite ao pecador assumir responsabilidade perante Deus e a Igreja. Pecados mortais devem ser confessados, pecados veniais recomendados. Satisfação ou penitência são ações, como orações, obras de caridade, jejuns, impostas pelo confessor para reparar a ofensa causada pelo pecado e ajudar na conversão do fiel. Ela é uma cura para a saúde espiritual. Absolvição, que é o perdão sacramental, é o momento central do rito, quando o sacerdote, agindo em in persona Christi, isto é, na pessoa de Cristo, profere as palavras de perdão: eu te absolvo dos teus pecados, em nome do Pai, do Filho e do Espírito Santo. O penitente é então reconciliado com Deus e com a Igreja. Quais são os efeitos do sacramento da reconciliação? Primeiramente, reconciliação com Deus e com a Igreja, pois restaura a graça perdida. Segundo, paz e serenidade, pois traz alívio à consciência. Terceiro, remissão da pena eterna, pois livra do inferno referente aos pecados mortais. Quarto, fortalecimento espiritual, pois ajuda a evitar futuros pecados. A Igreja recomenda a confissão frequente, especialmente para pecados veniais, e obriga a confissão de pecados mortais ao menos uma vez ao ano. Meu abraço, amigo, a minha bênção, fiquem com Deus e até o próximo programa.
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0: Amados irmãos, amadas irmãs, iniciamos a Novena do Bom Pastor. Sou Dom Félix, bispo da Diocese de Governador Valadares. Sou pastor dessa porção do povo de Deus da região do Vale do Rio Doce. É com alegria, então, que nós iniciamos, em nome do Pai e do Filho e do Espírito Santo. Amém. Peçamos perdão. Senhor Jesus, bom pastor, tem compaixão de nós, porque somos pecadores. Não leves em conta as nossas faltas, mas concede-nos a graça de arrepender-nos dos nossos pecados. Converte-nos a ti. Não nos deixes pecar. Não nos deixes cair em tentação. Livra-nos do mal e perdoa todas as nossas culpas. Amém. Façamos o nosso agradecimento. Ó Deus, nosso Pai, nós te damos graças por todo o bem que nos fizeste até agora. Nós te agradecemos pelos imensos benefícios que concedeste a todos nós, seres humanos, e a todas as outras criaturas tuas que estão no céu, na terra e em todo o universo. Por teu Filho Jesus Cristo, Senhor nosso e bom pastor, a ti, nossa ação de graças, a honra e a glória, pelos séculos dos séculos e por toda a eternidade. Amém. Ouçamos a palavra de Deus. Eu sou o bom pastor. Conheço as minhas ovelhas e elas me conhecem. Assim como o Pai me conhece e eu conheço o Pai, e dou a minha vida pelas ovelhas. João 10:14. Meditemos a palavra de Deus.

Façamos agora a nossa intenção geral para alcançar a graça de perdoar as ofensas. Ó Deus de bondade, tu que não levas em conta nossas culpas, tu que perdoas a todos que te ofendem, dá-nos um coração manso e humilde, como é o coração de Jesus. Concede-nos a graça de perdoar sem restrições e sem medidas a todos que fazem o mal contra nós. Não permitas que caiamos na tentação de pagar o mal com o mal. Ensina-nos a amar nossos inimigos e a rezar com frequência pelo bem deles. Nós te pedimos por Cristo Senhor nosso. Amém. Façamos agora uma pausa para que no silêncio do nosso coração, com os olhos fixos na imagem do bom pastor, seja feito a ele o pedido de graças que desejamos receber dele por meio desta novena.

0: Senhor Jesus, Filho de Deus e Filho de Maria, Tu que és verdadeiro Deus e verdadeiro homem, tem piedade de nós. Senhor Jesus, Tu que és o Cristo de Deus, tem piedade de nós. Senhor Jesus, Tu que és o bom pastor, atende a nossa súplica. Rezemos uma Ave Maria, pedindo à nossa querida Mãe do Céu, que por intercessão dela, sejam recebidas as graças do bom pastor que dele esperamos obter. Ave Maria, cheia de graças, o Senhor é convosco. Bendita sois vós entre as mulheres, e bendito é o fruto do vosso ventre, Jesus. Santa Maria, Mãe de Deus, rogai por nós, pecadores, agora e na hora de nossa morte. Amém. Neste momento, nós vamos abençoar a água. Ó Deus Criador, nós te damos graças porque criaste a água para nos dar vida, saciar nossa sede, para lavar e refrescar nossos corpos, para molhar a terra e fazê-la produzir frutos que nos alimentam e sustentam. Nós te agradecemos pela água do batismo, pela qual tu nos purificas, a fim de que tenhamos uma vida limpa da sujeira do pecado e sem nenhuma mancha do mal. Nós te damos graças, porque por Jesus Cristo, que ofereceu a uma mulher samaritana e continua oferecendo a todos nós a água viva, da qual quem beber nunca mais terá sede, tu sacias a sede de todos os seres humanos. Abençoa, Pai, esta água que colocamos em tua presença. Concede a todos que fizerem uso dela tua proteção e a cura de suas enfermidades. Assim como pela passagem dos hebreus pelas águas do Mar Vermelho, tu os libertaste da escravidão do Egito, a todos que usarem desta água, livra-os de todos os males. Nós te damos graças e te pedimos por Jesus Cristo, Senhor nosso. Amém. Façamos agora a nossa consagração ao bom pastor. Ó bom pastor, nós te consagramos toda a nossa vida. A ti confiamos nossas famílias e nossos amigos. Tudo que temos e tudo que somos entregamos a ti. Tu és a fonte da vida. De ti procedem a cura e a libertação de todos os males. Tu és nossa luz e salvação. Queremos ser tuas ovelhas e pertencermos para sempre ao teu rebanho, pois junto de ti encontramos acolhida, paz e segurança. De todos os temores, tu sempre nos livras. Em ti pomos toda a nossa esperança, pois quem em ti espera jamais será decepcionado. Bom e eterno pastor, seguindo a ti com fidelidade, sabemos que após nossa peregrinação neste mundo, seremos recebidos por ti no céu. Lá, conforme tua promessa, viveremos para sempre contigo e teremos a felicidade eterna. Amém. Rezemos juntos a oração que o Senhor nos ensinou, através da qual nós chamamos a Deus de Pai e nos comprometemos a viver como irmãos e irmãs. Pai nosso que estais nos céus, santificado seja o vosso nome. Venha a nós o vosso reino. Seja feita a vossa vontade, assim na terra como no céu. O pão nosso de cada dia nos dai hoje. Perdoai-nos as nossas ofensas, assim como nós perdoamos a quem nos tem ofendido. E não nos deixeis cair em tentação, mas livrai-nos do mal. Amém. Recebamos agora a bênção do bom pastor. Que o bom pastor nos olhe com amor, traga luz aos nossos olhos e serenidade para o nosso coração. Amém. Que o bom pastor nos abrace agora com ternura, de modo que sintamos o afeto do seu divino coração. Amém. Que o bom pastor seja nosso guia, nos faça conhecer sua estrada, nos conduza e conduza nossas famílias pelos caminhos da paz e da felicidade. Amém. Ao bom pastor, a honra, a glória e o louvor para sempre. Amém. Que a bênção de Deus, Todo-Poderoso e Rico em Misericórdia, Pai, Filho e Espírito Santo, desça sobre todos nós e permaneça para sempre. Amém. Fiquem com Deus.
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3: Muito bem, uma tarde especial pra você, uma tarde muito linda, sextou, vamos juntos, a partir de agora até as 16h, lembrando que até uma vai rolar muito modão na sua programação Clássicos 97. Hoje, sexta-feira, 24 junho de 2026, a primeira da sequência é Christian Ralph, e de quebra a gente traz pra você Dobradinha 97, bom demais? Então, a dobradinha com Christian Ralph é a primeira do ano de 2007. É, 2007, hein? 19 anos atrás, virou.

97 FM, meio-dia e 37. Tivemos aí de Paulo e Paulino, Nada Mudou, Dobradinha 97 com Christian Ralph e Bijuteria, Vira Virou. Agora tá chegando Trio, Parada Dura. Só mudando a sua programação até 1 da tarde. E agora a gente traz Telefone Mudo.

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6: Há momentos que eu me pego pensando, logo estou chorando, a paixão detona o meu peito. Ai meu Deus, e o que restou desse amor? Somente um adeus. Sol da minha vida, como é que eu pude te perder? Vida assim me conta, pra que a dor, a ferida? Diz quando isto passa, a saudade mata, sol da minha vida, quero você. É um misto de ternura, é doçura e não tem cura. É paixão ou é loucura, raiva e prazer. Todos os acordes dessa canção se tornaram mágicos para minha solidão. Sabe como anda o meu coração? Atrevido, dividido, inibido, esperando você. Composição dela, a rainha da música sertaneja Roberta Miranda e também de Vera Natureza. Se você falou do outro lado que o nome da música é Sol da Minha Vida, olha o que que acontece. Clássicos 97, a música em forma de poesia traz Roberta Miranda, Sol da Minha Vida.

0: 107 FM e a Rádio Sertaneja do Leste de Minas, finalizando aí com Edson Hudson, Mil Razões para Chorar. Tivemos também Gina e Geno, Toalha Branca, Dobradinha 97 com Roberta Miranda, Dói, e a música em forma de poesia que trouxe Sol da Minha Vida. Eu já mando salve, salve pra galera que já está nos acompanhando, nós estamos ao vivo hoje pelo Instagram, e eu vou trazer agora a nossa de hoje, Reflexão do Dia. Bora acompanhar?
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0: Simples, objetiva e tudo a ver. Fala do recomeço. Recomeço, nem tudo que começa de novo é do zero, amados. Às vezes é Deus te dando uma nova chance para escrever uma história ainda mais linda, tá? Solte o que te aperta, confie nas promessas, acredite no novo tempo, tá? Acredite em você, acredite no novo tempo, respira fundo, entrega tudo nas mãos de Deus e vai. E vai. Ah, é melhor ainda, e acredite sempre que o melhor ainda está por vir. É só acreditar, recomeçar, colocar nas mãos do melhor dos advogados, que é Deus, e seguir em frente, tá? Manda um salve, salve pro Tiago, o Tiago Rodrigues, pra Vanese Martins, pra Gracinha do Horizonte, pro Aelton, manda um salve, salve pra Odete, ao Eudes, Eudes Silva também, enfim, salve, salve a todos vocês, gente. Daqui a pouquinho tem muito sucesso no Agito 97.
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1: 97 FM, 1:03, boa tarde.
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3: Oi, boa tarde. Hoje é sexta-feira, 24 de julho de 2026. Eu sou o Sávio Scarabelli e este é o Rádio Notícia. Documentos que comprovam dados apresentados na inscrição do ProUni devem ser entregues até esta sexta-feira.
4: Estudantes de todo o país aprovados na primeira chamada do ProUni têm até hoje para comprovarem as informações prestadas na hora da inscrição nas instituições privadas de ensino superior. Os candidatos podem conferir diretamente no portal único de acesso ao ensino superior, na parte do ProUni, se estão na lista da primeira chamada, divulgada pelo MEC no último dia 15. A documentação necessária está descrita no edital do processo seletivo. A entrega da documentação poderá ser feita presencialmente na respectiva faculdade ou encaminhada por meio virtual. Neste segundo semestre, o programa oferece mais de 470 mil bolsas parciais e integrais em 380 cursos de graduação em mais de 800 instituições privadas de ensino superior. Os candidatos que não forem convocados na primeira chamada do ProUni neste segundo semestre ainda poderão participar da segunda chamada ou manifestar interesse na lista de espera. Após duas chamadas, aqueles que não forem pré-selecionados ou que tiveram a inscrição indeferida por não formação de turma vão poder disputar as vagas que não foram preenchidas. Para a Rede Itasati, repórter Luísa Marques.
3: Os Estados Unidos aplicaram uma nova taxação ao Brasil.
5: Os Estados Unidos anunciaram nesta quinta-feira uma nova tarifa de 12,5% sobre produtos brasileiros. A justificativa de Donald Trump agora é de que o Brasil não combate de forma suficiente a importação de mercadorias produzidas com trabalho forçado. A medida entra em vigor já nesta sexta-feira e atinge cerca de 60 parceiros comerciais. Para o Brasil, a nova cobrança deve se somar à tarifa de 25% aplicada nesta semana, elevando a taxação sobre parte dos produtos do nosso país em até 37,5%. Segundo o escritório do representante de comércio dos Estados Unidos, o Brasil falhou em proibir e fiscalizar de forma efetiva a entrada de produtos feitos com trabalho forçado. O governo americano afirma que a medida busca corrigir práticas consideradas desleais e informou que alguns itens estratégicos ficarão de fora dessa cobrança. Por nota, o governo brasileiro contestou a decisão e classificou as tarifas como arbitrárias e injustificadas. Uma nota divulgada pela Secretaria de Comunicação da Presidência da República diz que o Brasil vai acionar os mecanismos previstos na Lei de Reciprocidade e levar o caso à Organização Mundial do Comércio. O Planalto também acusou os Estados Unidos de manipularem um tema ligado aos direitos humanos para justificar uma medida comercial. Agência Rádio Web, de Brasília, Yuri Hudson.
3: O Rádio Notícia volta em uma hora. A produção e apresentação são de Sávio Scarabelli. Outras notícias em nossas redes sociais e no site radiomundomelhor.com.br. Boa tarde.
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Das 7 até as 4 da tarde. A partir das 3 você vai comandar a programação através do WhatsApp 999891977. E a primeira já chega pra você. Ao som de Kleber e Cauã. Mil adjetivos.

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1: Que aconteceu?

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0: Cristiano, Viver Daqui no Mato, Maiara e Maraíza, também Narcisista, tivemos Léo Nascimento, Dói Demais, sucesso de Geovane Carreiro, ei, Lauana Prado, Fruto Especial, e tivemos Kleber e Cauã, Mil Adjetivos. Lembrando que a partir das 3 é você, sim, ouvinte 97, que comanda a programação através do nosso WhatsApp 99989-1977. E daqui a pouquinho tem mais pra você.
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5: Sim, é Sertanejo do Leste Minas, sucesso de Leandro e Romário. Tem participação do Ícaro e o Gilmar, Corações Egoístas.

0: tá aí a promessa de um amor pra sempre. Ao som de Léo Foguete, Cabelos Brancos. Tivemos também Gustavo Mioto, Pedido de Socorro. E ainda passou na programação a primeira da sequência, Leandro e Romário, com a passação de Ícaro e Gilmar. Corações Egoístas.
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5: Aí juntou elas, Maiara e Maraísa, com a Rainha da Sofrência, nossa eterna Marília, e regravaram essa música aqui, ó.
6: Agora vamos já de
5: volta. Ai, ficou muito bacana na voz delas,
6: gente,
5: hein?
6: Presta atenção nessa letra.
5: Coração bandido.
6: Escolheu essa.

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1: Olá, boa tarde, ouvinte da Mundo Melhor. Hoje é sexta-feira, 24 de julho de 2026. Eu sou Igor França e essa é mais uma edição do Rádio Notícia. A infecção pelos principais tipos de HPV caiu quase pela metade no Brasil após a vacinação. Os dados são do maior estudo sobre o imunizante realizado pelo Hospital Moinhos de Vento com o Ministério da Saúde. Entre as mulheres vacinadas, a presença do vírus caiu de 15 para 3%. A pesquisa também comprovou que a dose única oferecida pelo SUS é eficaz na proteção. O Ministério da Saúde reforça que a vacina contra HPV está disponível gratuitamente para meninos e meninas de 9 a 14 anos. O governo federal prorrogou por 30 dias o subsídio de 44 centavos por litro da gasolina. O benefício venceria neste sábado, mas foi estendido por causa do agravamento dos conflitos no Oriente Médio. A crise internacional fez o preço do barril do petróleo disparar nas últimas semanas. De acordo com o Ministério da Fazenda, o incentivo reduz o impacto do aumento dos combustíveis dos postos. O subsídio de R$ 1,12 por litro de diesel também continua em vigor. Para tentar conter a inflação, o governo aprovou ainda o aumento da mistura do etanol na gasolina por 32%. A Receita Federal libera hoje a consulta ao terceiro lote de restituição do Imposto de Renda. Mais de 2 milhões e 700 mil contribuintes vão receber o pagamento no dia 31 de julho. Esse lote encerra a fila regular de restituição deste ano. Ao todo, o governo vai acreditar 4 bilhões e 600 milhões de reais. Pela primeira vez em 2026, o pagamento contempla pessoas sem prioridade legal. A consulta pode ser feita pelo site da Receita Federal ou pelo aplicativo Meu Imposto de Renda. O órgão alerta que cerca de 165 mil contribuintes têm erros da chave Pix e precisam regularizar os dados para receber o dinheiro. Com a apresentação de Igor França, o Rádio Notícia volta em uma hora. Outras notícias em nossas redes sociais e também no nosso site, radiomundomelhor.com.br. Boa tarde! 97 FM,
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4: 97 FM, 2:02. Boa tarde.
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97 FM, a galera vai assim, a loucura quando rola esse quadro aqui, olha. Se um é bom, imagina duas. Duas de Gustavo Lima pra você tem. Da Brasília 97. Sucesso novo, atual. Bala alojada. Na sequência tem uma antiguinha aí, ó, que você vai gostar. Que nem...

meu Pitar. Deus te abençoe, Deus está no comando de tudo. Alegre-se em Jesus, que Jesus tudo pode.

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4: 97 FM, 2:23 agora.

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5: 97 FM 20, faltando para as 3.

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2: 97, faltando 8 para as 3.

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1: Olá, boa tarde, ouvinte da Mundo Melhor. Hoje é sexta-feira, 24 de julho de 2026. Eu sou Igor França e essa é mais uma edição do Rádio Notícia. Operação da Polícia Civil cumpre mandados de busca e apreensão em endereços ligados ao prefeito de Governador Valadares, Coronel Sandro. O repórter Sávio Scarabelli tem mais informações.
2: A Polícia Civil realizou uma operação que cumpriu 3 mandados de busca e apreensão em endereços ligados ao prefeito de Governador Valadares, Coronel Sandro, e ao filho dele. A ação teve início nas primeiras horas de hoje e entre os endereços em que a polícia esteve estão imóveis em Governador Valadares e em Belo Horizonte. Entre os materiais apreendidos estão documentos e celulares. Em nota, a Polícia Civil disse que as medidas judiciais foram cumpridas no âmbito de uma investigação relacionada à suposta prática de crime contra a honra. Em razão do sigilo das investigações, outras informações não serão divulgadas neste momento. Por meio de nota, o prefeito Coronel Sandro disse que é injusto o mandado de busca e apreensão contra o filho dele. Na nota, o prefeito disse que presta solidariedade integral ao filho e expressa o desejo de que Valadares se liberte da influência de quem se coloca acima da lei, das instituições e do interesse público. Segundo a assessoria de Coronel Sandro, o prefeito está em Belo Horizonte nesta sexta-feira. A Rádio Mundo Melhor entrou em contato com a Prefeitura de Governador Valadares, que por meio de nota disse que o ato realizado pela Polícia Civil hoje não possui qualquer relação com algum servidor público da Prefeitura. A Prefeitura informa que quaisquer esclarecimentos adicionais serão prestados pelos canais oficiais. Do Leste de Minas, repórter Sávio Scarabelli.
1: Já estão em vigor os novos preços das passagens de ônibus para o transporte distrital em Governador Valadares. Nessa semana, o valor das tarifas tiveram um reajuste de 22,65%, conforme estabelecido em decreto publicado no último dia 14 de julho pela Prefeitura de Valadares. Os novos valores foram aprovados pelo Conselho Municipal de Transporte e Trânsito, que analisou aspectos operacionais, econômicos e de interesse público relacionado ao serviço. Conforme a tabela divulgada pela Prefeitura, a viagem mais barata entre a sede do município de Governador Valadares e um distrito é a viagem da linha Valadares-Baguari, onde cada passagem custa até R$ 7,00. A viagem mais cara é para o distrito de Alto de Santa Helena, cuja passagem passou a custar R$ 38,00. Os valores das passagens variam de acordo com a modalidade de pagamento, sendo menores para os usuários que optarem pelo pagamento via cartão eletrônico e mais cara para quem optar pelo pagamento em dinheiro. Também nessa semana começou a valer os novos valores das passagens do transporte coletivo urbano em Governador Valadares. Para o pagamento em dinheiro, o reajuste foi de 18% e o pagamento em cartão eletrônico foi de 22%. Essa mudança significa que a tarifa passou a custar R$ 5,90 no dinheiro e R$ 5,31 no cartão. A linha de ônibus que atende ao Pico da Ibituruna, considerada uma rota turística com alto custo de operação devido ao relevo, também teve seus valores readequados proporcionalmente. O cartão eletrônico passou de R$ 8,70 para R$ 10,62. Em dinheiro, passou de R$ 10 para R$ 11,80. Com a apresentação de Igor França, o Rádio Notícia volta em uma hora. Outras notícias em nossas redes sociais e também no nosso site radiomundomelhor.com.br. Boa tarde.
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6: 97 FM 3 e 5. 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

Sebastião, de São Sebastião, do Geraldo, de São Sebastião do Maranhão. Ele pede a música e oferece para todo o pessoal que tá na sintonia. Valeu, Claudinha. Abraço, sextou. Bom demais, Luzinete do bairro Kennedy também, tá super ligado. Luiz, de Portugal, né? Ele pede a música. Luiz e Maria da Penha, curtindo a 97, mais ouvida da região, diretamente de Lisboa, Portugal. Gostaria de ouvir uma música, estamos sempre na sintonia. Ele pede Alemão do Forró, ok? A Marta Alzira também, Shirley Inácio do bairro Caravelas, salve, salve. A Gilda Santos, nos Estados Unidos, nos acompanhando através do aplicativo. Matozinho, pedindo a música aí do Gian Giovanni, 1, 2, 3, oferecendo aí pra esposa Maria Rosa, pra irmã Neném. Matuza, de Açucena no Mirante. E a primeira da sequência é essa aqui, ó. Kleber e Cauã,

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8: 97 FM 3:22.

com o Joãozinho da Erlin Japruca. Bananal Japruca, gostaria de ouvir a música com o Cleito e Romário, com a participação aí do Zé Felipe. Mandar pra minha mãe, Erli, pro meu pai Adilson e todos do Bananal, ok? Manda um salve, salve pra Márcia Pinho no bairro de Lourdes. O Falisson também, ele tá falando... Tá, ok, Falisson, mando a música pra você, pro amigo Maurício, todos ligados na programação. Valeu, abração aí, o Carlos Henrique de Derbadinha, o Wilson do Vinhático São Geral da Piedade, Tico de Patinga, mandando abraço aos irmãos Maurílio Rocha, Luciano Rocha, Rodrigo Lima também, Guilherme do Armazém da Cooperativa, salve, salve a Elton do Grande Duquesa, o Jonathan e também o Serginho do Turmalina 97, vamos de Cleiton e Romário. Passação de Zé Felipe. Se eu te perdoar. Joga.

FM, aqui ali em todo lugar, assim, a Rádio Sertaneja, do Leste de Minas, Cristiano Araújo, Me Apego. Passou por aqui também 1, 2, 3, com Jean e Giovanni. Tivemos Cleiton e Romário, a participação de Zé Felipe, Se Eu Perdoar. E vamos que vamos também mandar aquele salve, salve pra essa galera linda na Sintonia 97, Maria Mendes e Xonim, Posto Cherokee, salve, salve. Geraldo de São Sebastião. São Sebastião do Maranhão, Valdir, salve, salve. Samuel, em Nova Módica, galera aí na construção, salve, salve, Claudinha. Estamos aqui em Nova Módica, eu e meu amigo Douglas Henrique. Manda abraço.

pra gente aí, tá bom? Tá bom, Samuel? Salve, salve! Daqui a pouquinho eu tô voltando para atender a Priscila Cristina, atender você, o 2097-998-91977. Tá valendo!

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0: tá de volta pra você, tá? E eu mando salve, salve aí pra Priscila Cristina, do bairro Jardim do Trevo. Ela manda música especialmente pro sogrão Dinei. Pedido de socorro de Gustavo Mioto, tá aí. Salve, salve pro Sidney Augusto. Pra Gilda Santos, nos Estados Unidos, nos acompanhando através do aplicativo. Vamos que vamos, então. Na sequência tem Gilberta Gilmar, tem Henrique Castro com Marília Mendonça. Ótima tarde aí pra Márcia, no bairro de Lourdes. O Nilton, na São Paulo. Ótima tarde pra você, ouvinte 97.
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0: Henrique Castro, Marília Mendonça, Experiência 97 Mundo Melhor, 3h46. Ah, e tem salve-salve aí, ó. Seu Jair, aniversário dele hoje, né? Abração a todos que estão lá na casa dele, a dona Marli, que é a esposa, os filhos, noras, em Jampruca, na Boleira. Salve, salve. Quem tá mandando aí é a Gilda Santos, que tá nos Estados Unidos, nos acompanhando através do aplicativo. A Elton também tá na sintonia. O Rony Moura, também nos Estados Unidos, nos acompanhando através do aplicativo. Mandando um alô a todos os ouvintes na cidade de Coroaci. A Débora de Itabacuri. Valeu, Débora. A Cíntia também tá na sintonia. A Deval oferecendo música para toda a equipe 97, a melhor rádio do Brasil. Amo vocês. Valeu, Deval. Obrigadão aí. E eu volto já trazendo a última sequência do Agito 97. Lembrando que a parte das quatro tem Pedro Dantas para você.
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4: 97 FM, faltando 10 para as 4 daqui a pouquinho. Assumindo o comando tem ele, Pedro Dantas, e o Circuito Sertanejo. A gente se fala amanhã a partir do 12:25. Valeu demais, gente. Excelente tarde. Tudo de bom. A saideira vai rolar já já pra vocês.
5: Cláudia Regina!
4: Agora sim. Lucas e Luan. Tarde maravilhosa. Sextou. Valeu, gente. Fui.

0: Alô, Kawai, alô, Joãozinho, alô, Passo do Lontra, segura, compadre! 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
1: Olá, boa tarde, ouvinte da Mundo Melhor. Hoje é sexta-feira, 24 de julho de 2026. Eu sou Igor França e essa é mais uma edição do Rádio Notícia. A Polícia Rodoviária Federal prendeu um casal transportando cerca de 300 quilos de maconha na BR-381 em João Molevade. De acordo com a polícia, a droga vinha de Belo Horizonte e tinha como destino o Governador Valadares. Os policiais abordaram os veículos após notarem que o motorista dirigia em alta velocidade. Durante a fiscalização, a equipe sentiu um forte cheiro de maconha e encontrou 13 pacotes com tabletes da droga dentro do carro. O motorista, de 35 anos, e a passageira, de 28, foram encaminhados para a delegacia da Polícia Civil em João Molevade. O veículo e a droga foram apreendidos. As inscrições para o concurso público da Câmara Municipal de Governador Valadares começam na próxima segunda-feira, dia 27 de julho. O processo seletivo oferece 10 vagas para a contratação imediata, além de cadastro de reserva. As oportunidades são para profissionais de nível médio e superior, como assistente legislativo, administrador e jornalista. Os interessados devem fazer a inscrição até dia 31 de agosto no site da Fundação Getúlio Vargas. A FGV também disponibiliza computadores para os candidatos sem acesso à internet, mediante agendamento por telefone. A Câmara orienta os participantes a lerem atentamente o edital disponível no site do órgão para conferir os prazos e exigências. A Praça dos Pioneiros vai sediar a 20ª edição da Festa das Flores em Governador Valadares. O evento começa na próxima quinta-feira, dia 30 de julho, e segue até o dia 9 de agosto com entrada gratuita. A expectativa dos organizadores é receber mais de 40 mil visitantes ao longo de 11 dias de programação. Além da feira com flores, plantas e artigos de jardinagem, o público terá acesso a shows de artistas locais, oficinas gratuitas e feiras de artesanato. Uma exposição fotográfica sobre as enchentes do Rio Doce também estará aberta aos visitantes durante todo o evento. A Festa das Flores funciona das 9 da manhã às 9 da noite. Com a apresentação de Igor França, o Rádio Notícia volta em uma hora. Outras notícias em nossas redes sociais e também no nosso site, radiomundomelhor.com.br. Boa tarde.
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5: Agora 4:03. 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
2: É isso aí, tá no ar agora o Circuito Sertanejo, chegando pra Modelo Imar, a sua sexta-feira. Eu me chamo Pedro Dantas, hoje, dia 24/7, como eu disse, sexta-feira braba, começando aqui agora no seu Circuito Sertanejo. Muito boa tarde, como vocês estão? Fala comigo aqui no nosso WhatsApp, no 33999-891977. Daqui a pouquinho a gente tem Rádio Notícia, sequência de somente as pedidas para vocês no nosso WhatsApp, então não fica de fora que tem muita música boa para rolar aqui hoje.

0: Então é isso, você que quer continuar ligadinho com a gente aqui, já manda sua mensagem no 99989-1977. Daqui a pouquinho, a partir das 5 horas, terão somente as pedidos de vocês. Então já manda o seu pedido de música e garante que a sua música que você quer ouvir vai ser tocada aqui na nossa rádio. Já vamos de música sem enrolação, mas antes eu quero falar dos nossos patrocinadores que fazem o Circuito Sertanejo acontecer. 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
0: Então fique agora com o sucesso de Gustavo Lima, Bala Alojada. Agora são 4:08. Boa tarde.

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13: Hora certa, 4h21, agora aqui no Circuito Sertanejo. Tamo de volta, passando rapidinho, pra agradecer a interação e a participação de cada um que tá mandando mensagem aqui pra gente no nosso WhatsApp. Muita gente já garantiu o seu pedido de música e daqui a pouquinho, após as 5 horas, após o Rádio Notícia, a gente vai estar tocando, começando a nossa sequência excelente de música das escolhidas por vocês aqui no nosso WhatsApp. Então, se você quer escolher uma música, manda mensagem pra gente no 339-9989-1977. Passando aqui pra agradecer a interação e o pedido de música do meu amigo Sidney Augusto Wilson, lá do Vinhático, sempre ligadinho com a gente aqui, e a Nenzinha, lá de Pescador. Também tem a dona Lucinéia, lá de São José da Cássia, sempre ligadinha com a gente. A Maria do Nen, lá da Barra do Cuieté. A Nenzinha do Novo Horizonte, sempre ligadinha com a gente aqui. E o João Vitor, lá dos Estados Unidos, diretamente de Connecticut, sempre ligadinho com a gente, interagindo aqui no Circuito Sertanejo. Sabe quem mais tá lá no Circuito Sertanejo? Tá aqui no Circuito Sertanejo e tá lá nos Estados Unidos? 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Sem mais enrolação agora, vamos para sucesso de Marcos e Belucci. Agora são 4 horas e 22.
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0: faz barulho, Goiânia. Tamo junto, Murilo Rubi.
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0: Sertanejo, agora 4 horas e 47 minutos. Muito boa tarde, quem vos fala é o Pedro Dantas, pra quem não conhece. Muita gente ainda chega perguntando, quem é esse locutor novo e tudo mais? Cadê o Vernaz? Agora o Vernaz tá na parte da manhã e eu sigo aqui de 4 até as 6. Até as 18 horas eu tô aqui ligadinho com vocês na 97 FM, a Sertaneja do Leste de Minas, aqui no Circuito Sertanejo, pessoal. A gente vai pra um breve intervalo, mas antes eu preciso falar pra vocês de um dos nossos parceiros aqui do Circuito Sertanejo, e hoje em especial que tá um dia quente que só, eu falo pra vocês da Nutri Sucos pra Picolé. 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
1: Olá, boa tarde, ouvinte da Mundo Melhor. Hoje é sexta-feira, 24 de julho de 2026. Eu sou Igor França e essa é mais uma edição do Rádio Notícia. A Polícia Civil cumpriu mandados de busca e apreensão em endereços ligados ao prefeito de Governador Valadares, Coronel Sandro, e ao filho dele. Os policiais estiveram em imóveis no bairro Centro e Ilha dos Araújo, além de um endereço na capital Belo Horizonte. Os agentes apreenderam documentos e celulares durante a ação e realizada nas primeiras horas da manhã desta sexta-feira. Segundo a Polícia Civil, a operação apura supostas práticas de crimes contra a honra e os detalhes sobre o caso seguem em sigilo judicial. Em nota, o prefeito Coronel Sandro prestou solidariedade ao filho e considerou a medida injusta. Já a assessoria da prefeitura declarou que a ação da polícia não envolve servidores públicos e não tem relação com o município. A Polícia Rodoviária Federal prendeu um casal transportando cerca de 300 quilos de maconha na BR-381, em João Bolevade. De acordo com a polícia, a droga vinha de Belo Horizonte e tinha como destino o Governador Valadares. Os policiais abordaram o veículo após notarem que o motorista dirigia em alta velocidade. Durante a fiscalização, a equipe sentiu um forte cheiro de maconha e encontrou 13 pacotes com tabletes da droga dentro do carro. O motorista, de 35 anos, e a passageira, de 28 anos, foram encaminhados para a delegacia da Polícia Civil em João Bolevade. O veículo e a droga foram apreendidos. O governo federal prorrogou por 30 dias o subsídio de 44 centavos por litro da gasolina. O benefício venceria neste sábado, mas foi estendido por causa do agravamento dos conflitos no Oriente Médio. A crise internacional fez o preço do barril do petróleo disparar nas últimas semanas. De acordo com o Ministério da Fazenda, o incentivo reduz o impacto do aumento dos combustíveis nos postos. O subsídio de R$ 1,12 por litro do diesel também continua em vigor. Para tentar conter a inflação, o governo aprovou ainda um aumento da mistura do etanol na gasolina para 32%. O Instituto Nacional de Meteorologia emitiu um alerta amarelo para tempestades em Governador Valadares e outras 657 cidades em Minas. O aviso vale para este sábado, das 9 da manhã até o fim da noite. A previsão indica chuvas intensas. O fim de semana em Governador Valadares será de clima estável e queda de temperatura. Para o sábado, a previsão indica máxima de 26 graus. Já no domingo, o tempo continua encoberto, com pancadas de chuva a qualquer hora do dia. As temperaturas ficam amenas no município, variando entre mínima de 20 e máxima de 26 graus. A Praça dos Pioneiros vai sediar a 20ª edição da Festa das Flores em Governador Valadares. O evento começa na próxima quinta-feira, dia 30 de julho, e segue até o dia 9 de agosto, com entrada gratuita. A expectativa dos organizadores é receber mais de 40 mil visitantes ao longo dos 11 dias de programação. Além de feira com flores, plantas e artigos de jardinagem, o público terá acesso a shows de artistas locais, oficinas gratuitas e feiras de artesanato. Uma exposição fotográfica sobre as enchentes do Rio Doce também estará aberta aos visitantes durante todo o evento. A Festa das Flores acontecerá das 9 da manhã às 9 da noite. Com a apresentação de Igor França, o Rádio Notícia volta amanhã às 9 da manhã. Outras notícias em nossas redes sociais e também no nosso site radiomundomelhor.com.br. Boa tarde!

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3: Agora 5:09. Boa tarde.
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2: É isso aí, estamos de volta aqui no 97,7. A Sertaneja do Leste Minas, juntamente com o Circuito Sertanejo. E a partir de agora, são somente as pedidas por vocês aqui no nosso WhatsApp. Então, pra todos que já pediram, sua música daqui a pouquinho vai ser tocada. Talvez eu não consiga responder a sua mensagem, porque é muita gente mandando mensagem aqui no nosso WhatsApp. Então, se você quer mandar mensagem aqui também, fazer o seu pedido de música, é só mandar mensagem no 33999891977.

0: E é isso aí, sem muita enrolação, já vamos de música. A próxima que vem aí é no nome de Chitãozinho Chororó, Fogão de Lenha. Quem me pede essa é o Matozinho e a Dona Maria Rosa, lá de Açucena. Ele oferece pra ele, pra esposa dele, a Dona Maria Rosa, e a irmã dele, Neném, também lá de Açucena. Mas antes, eu gostaria de falar pra vocês de um dos nossos parceiros aqui do Circuito Sertanejo. 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
0: Fique agora com Chitãozinho Chororó, Fogão de Lenhas. São 5h14, boa tarde.

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0: Agora 5h25 de volta aqui com o Circuito Sertanejo. Você que tava ligadinho na nossa programação acompanhou, antes do bloco comercial, Eduardo Costa, Imagina Eu e Chitãozinho e Chororó, Fogão de Lenha. Chitãozinho e Chororó, quem pediu foi o meu amigo Matozinho, que dedicou pra Dona Maria Rosa e a Neném lá de Açucena, sempre ligadinho com a gente aqui. Muito obrigado pela sua participação, pela sua audiência. E acompanhou também o sucesso de Eduardo Costa e Imagina Eu. Quem pediu aqui foi a minha amiga Nenzinha, lá de Pescador, que também tá sempre ligadinha com a gente aqui. Pessoal, nós vamos com muita música. Até às 18 horas tem muita música boa, muita coisa boa pra rolar aqui no nosso programa. Mas antes, eu venho falar dos nossos parceiros. 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Sem mais enrolação, vamos de música boa. Fica agora com Bruno Marrone, Agarrado em Mim. Essa quem pediu foi o meu amigo Sidney Augusto, lá de São Geraldo da Piedade. Agora são 5 horas e 27 minutos. Boa tarde.
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2: De volta aqui com o Circuito Sertanejo na 97 FM, a sertaneja do leste de Minas. E pessoal, eu tenho um aviso muito importante pra todo mundo que tá ligadinho aqui. Então, ó,
3: atenção!
2: Pessoal, foi encontrada uma carteira com todos os documentos de Eliomar Rodrigues Ferreira, na beira da estrada da divisa de Minas Gerais com o Espírito Santo. O caminhoneiro que achou vai deixar os documentos no posto Falcão, em direção a Ipatinga. Então, se você conhece o Eliomar Rodrigues Ferreira, grava bem esse nome, Eliomar Rodrigues Ferreira. Avisa ele que você ouviu aqui na rádio e que está localizada os documentos dele no posto Falcão, na divisa do Espírito Santo com Minas Gerais, em direção a Ipatinga. Então, meu alô pro meu amigo Gilvan Caminhoneiro, que encontrou a carteira e mandou mensagem aqui pra nós aqui da rádio pra poder espalhar, pessoal. Pessoal, meu, muito obrigado. 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Nós vamos para um breve intervalo comercial e daqui a pouquinho eu volto com mais para poder me despedir e agradecer a participação e audiência de cada um de vocês.
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2: 97 FM, 5:51, faltando apenas 9 minutinhos para 6 horas da tarde. Eu venho aqui me despedir e agradecer pela participação, pela interação, por cada mensagem mandada, por cada pedido de música que vocês mandaram aqui no nosso WhatsApp. O meu muito obrigado. Fiquem com Deus. Amanhã a gente tá de volta, mas antes eu falo do nome dos nossos patrocinadores do Circuito Sertanejo, que fazem a roda do Circuito Sertanejo girar. 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E lembrando mais uma vez, pessoal, uma carteira foi encontrada com todos os documentos de Eliomar Rodrigues Ferreira, na beira da estrada da divisa de Minas Gerais com o Espírito Santo. O caminhoneiro que achou vai deixar os documentos do Poço Falcão em direção a Ipatinga. Então, se vocês conhecem o Eliomar Rodrigues Ferreira, avisem ele que está localizado no Poço Falcão em direção a Ipatinga. E um alô novamente para o meu amigo Gilvan Caminhoneiro, que achou e fez essa boa ação, pessoal. Eu me despeço de você, logo mais tem a palavra do bispo, mas antes fique com Dorgival Dantas, Desta. Até amanhã e tchau, tchau!
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O anjo do Senhor anunciou a Maria e ela concebeu do Espírito Santo. Ave Maria, cheia de graças, o Senhor é convosco. Bendita sois vós entre as mulheres e bendito é o fruto do vosso ventre, Jesus. Santa Maria, Mãe de Deus, rogai por nós, pecadores, agora e na hora de nossa morte. Amém. Eis aqui a serva do Senhor, faça-se em mim segundo a vossa palavra. Ave Maria, cheia de graças, o Senhor é convosco. Bendita sois vós entre as mulheres, e bendito é o fruto do vosso ventre, Jesus. Santa Maria, Mãe de Deus, rogai por nós, pecadores, agora e na hora de nossa morte. Amém. E o Verbo se fez carne e habitou entre nós. Ave Maria, cheia de graças, o Senhor é convosco. Bendita sois vós entre as mulheres, e bendito é o fruto do vosso ventre, Jesus. Santa Maria, Mãe de Deus, rogai por nós, pecadores, agora e na hora de nossa morte. Amém. Rogai por nós, Santa Mãe de Deus, para que sejamos dignos das promessas de Cristo. Oremos. Infundi, Senhor, vos rogamos a vossa graça em nossos corações, para que nós, conhecendo pela anunciação do anjo a encarnação de Jesus Cristo, vosso Filho, por sua paixão e morte de cruz, cheguemos à glória da ressurreição. Pelo mesmo Cristo, nosso Senhor. Amém.

0: Louvado seja nosso Senhor Jesus Cristo, que a graça e a paz de Deus nosso Pai e de Jesus Cristo nosso Senhor estejam com todos vocês e seus familiares. Prezados radiovintes, hoje é sexta-feira, dia 24 de julho, e nós vamos meditar o Evangelho de Jesus Cristo segundo Mateus, capítulo 13, do versículo 18 ao 23. Naquele tempo, disse Jesus aos seus discípulos: ouvi a parábola do semeador. Todo aquele que ouve a palavra do reino e não a compreende, vem o maligno e rouba o que foi semeado em seu coração. Este é o que foi semeado à beira do caminho. A semente que caiu em terreno pedregoso é aquele que ouve a palavra e logo a recebe com alegria. Mas ele não tem raiz em si mesmo. É de momento. Quando chega o sofrimento ou a perseguição, por causa da palavra, ele desiste logo. A semente que caiu no meio dos espinhos é aquele que ouve a palavra, mas as preocupações do mundo e a ilusão da riqueza sufocam a palavra e ele não dá fruto. A semente que caiu em terra boa é aquele que ouve a palavra e a compreende. Esse produz fruto. Um dá 100, outro 60 e outro 30. Palavra da salvação. Amados radiovintes, a explicação da parábola feita aos discípulos está centrada nas diferentes atitudes em relação à palavra do reino. Se levarmos em consideração a pregação de Jesus e dos apóstolos, visto que, quando o Evangelho foi escrito, a missão da igreja já estava acontecendo havia vários anos, não fica difícil perceber que o maligno foi e continua sendo o maior interessado em roubar a semente do coração das pessoas. Ele sabe que a semente é eficaz, mas não quer que produza o fruto salvífico. Por isso, continua incutindo dúvidas em relação ao amor de Deus, em particular, quando as dificuldades da vida aparecem. Além disso, continua iludindo o ser humano a colocar sua confiança nos bens materiais e na riqueza, que não podem salvar. Apesar disso, a palavra do reino sempre encontra terra boa e continua produzindo a salvação desejada. Oremos. Senhor, sede propício a vossos fiéis e benigno, multiplicai neles os dons da vossa graça, para que, fervorosos na fé, esperança e caridade, perseverem sempre vigilantes na observância dos vossos mandamentos. Por nosso Senhor Jesus Cristo, vosso Filho, na unidade do Espírito Santo. Amém. Meu abraço amigo, que a bênção de Deus Pai, Filho e Espírito Santo desça sobre todos vocês e permaneça para sempre. Fiquem com Deus e até daqui a pouco no programa Fé Católica.
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0: Amados irmãos e irmãs, iniciamos o programa Fé Católica e a nossa catequese é sobre o sacramento da penitência. O sacramento da penitência, também chamado de confissão, reconciliação ou sacramento do perdão, é um dos 7 sacramentos da Igreja Católica, instituído por Jesus Cristo para perdoar os pecados cometidos após o batismo. Por meio dele, o fiel reconcilia-se com Deus e com a Igreja, recuperando a graça santificante e recebendo auxílio espiritual. Esse sacramento baseia-se na misericórdia divina e na missão dada por Cristo aos apóstolos, aqueles a quem perdoados os pecados, seriam perdoados. João 20:23. A celebração do sacramento da penitência envolve elementos internos, atitude do penitente, e externos, a celebração em si, divididos em três partes principais necessárias, além da absolvição. Primeiramente, o exame de consciência, que é a preparação. É o momento de reflexão sincera e de oração em que o fiel relembra os pecados cometidos desde a última confissão, à luz da palavra de Deus e dos mandamentos da lei de Deus. A contrição ou arrependimento é a parte mais importante. Não é apenas uma dor emocional, mas um desgosto da alma e uma detestação do pecado cometido, com o propósito firme de não voltar a pecar. A contrição pode ser perfeita quando é por amor a Deus, ou imperfeita quando apenas por temor do inferno, sendo ambas suficientes para o sacramento. A confissão ou acusação dos pecados consiste na confissão clara e distinta dos pecados ao sacerdote. É um ato de humildade que permite ao pecador assumir responsabilidade perante Deus e a Igreja. Pecados mortais devem ser confessados, pecados veniais recomendados. Satisfação ou penitência são ações, como orações, obras de caridade, jejuns, impostas pelo confessor para reparar a ofensa causada pelo pecado e ajudar na conversão do fiel. Ela é uma cura para a saúde espiritual. Absolvição, que é o perdão sacramental, é o momento central do rito, quando o sacerdote, agindo em in persona Christi, isto é, na pessoa de Cristo, profere as palavras de perdão: eu te absolvo dos teus pecados, em nome do Pai, do Filho e do Espírito Santo. O penitente é então reconciliado com Deus e com a Igreja. Quais são os efeitos do sacramento da reconciliação? Primeiramente, reconciliação com Deus e com a Igreja, pois restaura a graça perdida. Segundo, paz e serenidade, pois traz alívio à consciência. Terceiro, remissão da pena eterna, pois livra do inferno referente aos pecados mortais. Quarto, fortalecimento espiritual, pois ajuda a evitar futuros pecados. A Igreja recomenda a confissão frequente, especialmente para pecados veniais, e obriga a confissão de pecados mortais ao menos uma vez ao ano. Meu abraço, amigo, a minha bênção, fiquem com Deus e até o próximo programa.
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3: Amados irmãos, amadas irmãs, iniciamos a Novena do Bom Pastor. Sou Dom Félix, bispo da Diocese de Governador Valadares. Sou pastor dessa porção do povo de Deus da região do Vale do Rio Doce. É com alegria, então, que nós iniciamos, em nome do Pai e do Filho e do Espírito Santo. Amém. Peçamos perdão. Senhor Jesus, bom pastor, tem compaixão de nós, porque somos pecadores. Não leves em conta as nossas faltas, mas concede-nos a graça de arrepender-nos dos nossos pecados. Converte-nos a ti. Não nos deixes pecar. Não nos deixes cair em tentação. Livra-nos do mal e perdoa todas as nossas culpas. Amém. Façamos o nosso agradecimento. Ó Deus, nosso Pai, nós te damos graças por todo o bem que nos fizeste até agora. Nós te agradecemos pelos imensos benefícios que concedeste a todos nós, seres humanos, e a todas as outras criaturas tuas que estão no céu, na terra e em todo o universo. Por teu Filho Jesus Cristo, Senhor nosso e bom pastor, a ti, nossa ação de graças, a honra e a glória, pelos séculos dos séculos e por toda a eternidade. Amém. Ouçamos a palavra de Deus. Eu sou o bom pastor. Conheço as minhas ovelhas e elas me conhecem. Assim como o Pai me conhece e eu conheço o Pai, e dou a minha vida pelas ovelhas. João 10:14. Meditemos a palavra de Deus.

Façamos agora a nossa intenção geral para alcançar a graça de perdoar as ofensas. Ó Deus de bondade, tu que não levas em conta nossas culpas, tu que perdoas a todos que te ofendem, dá-nos um coração manso e humilde, como é o coração de Jesus. Concede-nos a graça de perdoar sem restrições e sem medidas a todos que fazem o mal contra nós. Não permitas que caiamos na tentação de pagar o mal com o mal. Ensina-nos a amar nossos inimigos e a rezar com frequência pelo bem deles. Nós te pedimos por Cristo Senhor nosso. Amém. Façamos agora uma pausa para que no silêncio do nosso coração, com os olhos fixos na imagem do bom pastor, seja feito a ele o pedido de graças que desejamos receber dele por meio desta novena.

0: Oremos. Senhor Jesus, Filho de Deus e Filho de Maria, tu que és verdadeiro Deus e verdadeiro homem, tem piedade de nós. Senhor Jesus, tu que és o Cristo de Deus, tem piedade de nós. Senhor Jesus, tu que és o bom pastor, atende a nossa súplica. Rezemos uma Ave Maria, pedindo à nossa querida Mãe do Céu, que por intercessão dela, sejam recebidas as graças do bom pastor que dele esperamos obter. Ave Maria, cheia de graças, o Senhor é convosco. Bendita sois vós entre as mulheres, e bendito é o fruto do vosso ventre, Jesus. Santa Maria, Mãe de Deus, rogai por nós, pecadores, agora e na hora de nossa morte. Amém. Neste momento, nós vamos abençoar a água. Ó Deus Criador, nós te damos graças porque criaste a água para nos dar vida, saciar nossa sede, para lavar e refrescar nossos corpos, para molhar a terra e fazê-la produzir frutos que nos alimentam e sustentam. Nós te agradecemos pela água do batismo, pela qual tu nos purificas, a fim de que tenhamos uma vida limpa da sujeira do pecado e sem nenhuma mancha do mal. Nós te damos graças porque por Jesus Cristo, que ofereceu a uma mulher samaritana e continua oferecendo a todos nós a água viva, da qual quem beber nunca mais terá sede, tu sacias a sede de todos os seres humanos. Abençoa, ó Pai, esta água que colocamos em tua presença. Concede a todos que fizerem uso dela tua proteção e a cura de suas enfermidades. Assim como pela passagem dos hebreus pelas águas do Mar Vermelho, tu os libertaste da escravidão do Egito, a todos que usarem desta água, livra-os de todos os males. Nós te damos graças e te pedimos por Jesus Cristo, Senhor nosso. Amém. Façamos agora a nossa consagração ao bom pastor. Ó bom pastor, nós te consagramos toda a nossa vida. A ti confiamos nossas famílias e nossos amigos. Tudo que temos e tudo que somos entregamos a ti. Tu és a fonte da vida. De ti procedem a cura e a libertação de todos os males. Tu és nossa luz e salvação. Queremos ser tuas ovelhas e pertencermos para sempre ao teu rebanho, pois junto de ti encontramos acolhida, paz e segurança. De todos os temores, tu sempre nos livras. Em ti pomos toda a nossa esperança, pois quem em ti espera jamais será decepcionado. Bom e eterno pastor, seguindo a ti com fidelidade, sabemos que após nossa peregrinação neste mundo, seremos recebidos por ti no céu. Lá, conforme tua promessa, viveremos para sempre contigo e teremos a felicidade eterna. Amém. Rezemos juntos a oração que o Senhor nos ensinou, através da qual nós chamamos a Deus de Pai e nos comprometemos a viver como irmãos e irmãs. Pai nosso que estais nos céus, santificado seja o vosso nome. Venha a nós o vosso reino. Seja feita a vossa vontade, assim na terra como no céu. O pão nosso de cada dia nos dai hoje. Perdoai-nos as nossas ofensas, assim como nós perdoamos a quem nos tem ofendido. E não nos deixeis cair em tentação, mas livrai-nos do mal. Amém. Recebamos agora a bênção do bom pastor. Que o bom pastor nos olhe com amor, traga luz aos nossos olhos e serenidade para o nosso coração. Amém. Que o bom pastor nos abrace agora com ternura, de modo que sintamos o afeto do seu divino coração. Amém. Que o bom pastor seja nosso guia, nos faça conhecer sua estrada, nos conduza e conduza nossas famílias pelos caminhos da paz e da felicidade. Amém. Ao bom pastor, a honra, a glória e o louvor para sempre. Amém. Que a bênção de Deus, Todo-Poderoso e rico em misericórdia, Pai, Filho e Espírito Santo, desça sobre todos nós e permaneça para sempre. Amém. Fiquem com Deus.
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0: tamo
1: cara,
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1: Tem que respeitar.
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2: 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Afinal de contas, né? O Brasil se encontra aqui.
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2: Rádio Mundo Melhor FM, 19 horas.

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2: 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Mundo Melhor, 19:29.

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3: Só vai pra vocês, tá?

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1: Mundo Melhor, 20 horas, 2 minutos.
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1: 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Mundo Melhor, 20 horas 42 minutos.

0: Alexandre Gilmar, pô.
1: Essa aqui é pra nós fazer.
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0: Está no ar a Voz do Brasil. As notícias do governo federal que movimentaram o país no dia de hoje.
1: Olá, boa noite.
2: Boa noite para você que nos acompanha em todo o país.
1: Sexta-feira, 24 de julho de 2026.
2: E vamos aos destaques do dia.
1: Atenção, entregadores e mototaxistas.
2: A partir de segunda-feira, você pode negociar um novo veículo com juros mais em conta. Pablo Mundim.
3: O programa permite financiar um veículo zero quilômetro, como bicicleta elétrica, ciclomotor, motoneta, moto elétrica ou moto flex.
1: Proteção de mulheres na internet e enfrentamento da violência no ambiente digital.
2: Plataformas devem retirar em até 2 horas conteúdo íntimo não autorizado.
1: E está proibido o uso de inteligência artificial para criar imagens íntimas falsas.
2: É o que prevê o decreto que entrou em vigor esta semana, Luana Karen.
4: A norma engloba crimes e outros atos ilícitos praticados com o uso da internet que provoquem sofrimento físico, psicológico, sexual, político ou econômico.
1: E sancionada a lei que autoriza o uso do spray de pimenta para autodefesa por mulheres acima de 18 anos. Raquel Mariano.
5: O aerossol deverá ser de uso individual, intransferível e não poderá conter substância letal ou que cause intoxicação permanente.
2: Hoje, na apresentação da Voz do Brasil, eu, Helen Bernardes e Luciana Vasconcelos.
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2: Atenção, mototaxistas, motofretistas e entregadores de aplicativos habilitados no programa Move Brasil.
1: O início das operações da linha de crédito nos bancos para a compra de novos veículos começa na próxima segunda-feira, dia 27 de julho.
2: Nesta fase, a liberação do financiamento dependerá da análise feita pelas instituições financeiras.
6: Os trabalhadores que usam motocicletas e bicicletas como instrumento de trabalho terão um pouco mais de tempo para dar início à segunda fase da linha de